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4: 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Tudo de bom.
5: 9 e 4.

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1: 9:18.
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5: 9:29.
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3: 9h44.
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6: Nove e 53.
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0: Seis horas.
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2: E bora começar por aqui mais um Violada Sertaneja. E aí, gente boa? Quarta-feira chegando e a gente já sabe, hora de abrir espaço pra viola, pras grandes vozes e pra aquelas histórias que fazem parte da memória da nossa gente. Eu sou o Deluc e hoje tem um pouco de tudo, viu? Tem amor, tem saudade, tem estrada, tem boiada, tem cantador e tem muita moda boa.
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2: Hoje, dia 26 de agosto, Dia Internacional da Igualdade da Mulher. Oportunidade para lembrar que respeito, dignidade e oportunidades devem estar presentes na vida de todo mundo, viu? E hoje também é lembrado o Dia Internacional da Declaração dos Direitos do Homem e do Cidadão. Referência histórica à ideia de que direitos e liberdades devem alcançar todo mundo. E olha que interessante, a música também tem esse poder de registrar a vida, os sentimentos, as histórias e os valores de cada época. Então, deixa a viola cantar, deixa a viola falar, ajeita o volume aí e bora começar o nosso Violada Sertaneja. Primeira música de hoje já chega falando de amor. João Paulo e Daniel, Só Dá Você na Minha Vida. Música que foi lançada pela dupla no álbum Volume 5, lá de 1993, e tem composição do Rick. Bora,

0: Fechando o primeiro bloco com Leonardo, Deixaria Tudo, e tem coisa que só a música consegue fazer. A gente ouve uma história que nem é nossa e de repente parece que alguém contou exatamente aquilo que estava dentro do nosso coração, né? Isso é música sertaneja, meu amigo. Daqui a pouquinho a gente já volta com mais história e com mais viola aqui no nosso Violada.
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6: 6:19.
7: Olá, meu amigo, minha amiga, pedimos licença para chegar mais uma vez na sua casa e no seu trabalho, trazendo para você, para sua família, para todo mundo sempre, né? Mais uma nova edição do programa O Homem e a Terra, Serviço de Comunicação do IDR Paraná, que é o Instituto de Desenvolvimento Rural do Paraná, e a par Emater. Aqui na produção e apresentação, tô eu, Amarildo Alba, conversando com você nesta quarta-feira de lua crescente, 26 de agosto de 2026. Dia Internacional da Declaração dos Direitos do Homem e do Cidadão, Dia Internacional da Igualdade da Mulher e Dia do Despachante. Data ainda do aniversário, né, de Cruzeiro do Oeste, município da região de Moarama, que hoje completa 74 anos aí de sua emancipação política. Pois é, nas últimas semanas, o extensionista Antônio Eduardo Egídio, que trabalha no escritório de Piabiru, lá na região noroeste do estado, participou aqui do nosso programa, né? Dando várias dicas para você, produtor, conseguir maior eficiência dos agrotóxicos, né? Dos agroquímicos que está utilizando para tratamento das plantações. E também, claro, evitar a deriva deste mesmo produto para áreas vizinhas. Hoje ele volta a participar aqui do nosso trabalho, colaborar com a gente, falando sobre a importância do produtor conhecer o que os técnicos chamam de dureza da água, e também destaca aí dois produtos adjuvantes, né? Mais dois produtos adjuvantes, é um que serve aí para evitar a formação de espuma no tanque do pulverizador e o outro que melhora a aderência, né, do produto aplicado às folhas da planta. Vamos ouvir?
8: Então, tem certas regiões que ela tem muito cálcio na composição da água, aí essa água recebe o nome de água dura. São águas que elas interferem em algumas linhas de produto. Aí, neste caso, quando acontece isso, aí sim o produtor vai utilizar um produto que ele vai funcionar como um sequestrante desse cátion, no caso o cálcio, e vai neutralizar ele, trazendo ele para uma condição aonde ele não atue em cima de uma molécula que tenha necessidade de uma determinada composição da água. Por isso que quando está fazendo esse tipo de conversa, não pode ser totalmente específico, porque nós estamos trabalhando com um grupo que não é homogêneo na qualidade e composição das águas. Então, com essas variações, temos que ter uma vislumbração de qual região que nós estamos trabalhando para que se tenha o posicionamento adequado para se fazer uma indicação de uma utilização desses produtos. Ainda temos alguns tipos de água com a mistura de alguns produtos que elas espumam muito. Isso também está relacionado com o tipo de formação da água. Aí sim nós já temos os anti-espumantes. E ainda dentro do grupo aí dos apoiadores para o processo de redução da deriva, ainda nós temos também os umectantes, que eles retardam a secagem da gota após ela atingir a planta. Então ela vai retardar a evaporação dessa gota pelos fatores climáticos, que também auxilia muito a eficiência do produto, porque você vai ter a gota por mais tempo sobre essa folha. Se for um produto de contato, até que nem tanto, talvez, né? Desde que ele consiga ter aderido. Mas se for um produto sistêmico, quanto mais tempo ele passar em contato com a folha, mais tempo vai ter para que a folha possa absorver essa gota, fazendo com que você melhore ainda mais a sua pulverização.
7: E agora eu atualizo você sobre a situação de mercado dos principais produtos de nossa agricultura, de nossa pecuária, acessando o relatório com pesquisa de preços que o Departamento de Economia Rural, que é o DERAL, lá da Secretaria da Agricultura, divulgou nesta última segunda-feira, 24 de agosto. Vamos passar para você os valores médios praticados, então, nesta mesma segunda-feira, nas várias regiões aqui do nosso estado. Café beneficiado, bebida dura tipo 6, com esta classificação, né? Teve valorização aí de 2,7% em uma semana. Então foi vendido por R$ 1.610 a saca de 60 quilos. Erva mate em folha, produto colocado lá na indústria, né? R$ 18,38 a arroba. O arroz agolinha em casca, que também teve valorização aí de 11% em 7 dias, foi vendido por R$ 108 a saca de 60 quilos. O feijão preto, R$ 195 e o feijão carioca, R$ 289 a saca de 60 quilos. O preto se manteve estável, né, desde o último dia 17, mas o carioca registrou aí uma alta de quase 20%, né, saindo de R$ 243 a saca para R$ 289 agora, né, como a gente já tinha citado. Milho amarelo, R$ 58,65 a saca de 60 quilos. Mandioca padrão de amido, 580 gramas. 574 a tonelada, soja 131, produto que também subiu 3%, né? Em 7 dias, aí desde 17 de agosto, trigo para pão PH 78, 75 a saca de 60 quilos, o boi em pé 357 a arroba, vaca em pé com padrão de corte 318 e o suíno tipo carne, preço aí é recebido pelo produtor independente, né? R$ 4,82 o quilo. E agora a gente abre espaço aqui para a participação do extensionista Jonas Bianchin, ele que tem algumas recomendações, né, orientações importantes para você que lida com a cultura da erva mate. São dicas, então, que devem ser levadas em conta no manejo do erval neste período do ano. Vamos ouvir.
5: Olá, amigos produtores. Nesse período do ano que está terminando o inverno e começando a primavera, várias atividades podem ser realizadas então nos ervais, como a poda, como plantio, adubação e calagem, além do controle de plantas daninhas e eventualmente pragas que possam surgir nesse erval. O inverno é o principal período de colheita da erva mate, sendo que ainda tem produtores que estão fazendo a colheita agora em campo. Para esses produtores que ainda estão fazendo a poda de colheita, é importante que sejam seguidas boas práticas de poda, especialmente aquela questão de deixar 20% e 30% das folhas, né, nas erveiras, para que essas folhas permitam o crescimento crescimento das plantas e a renovação da brotação. Além disso, nesse período também da saída do inverno e começo da primavera, é o período ideal para fazer aquela poda de renovação ou rebaixamento do erval, que é aquele processo muito importante para rejuvenescer, então, esses ervais, especialmente aquelas plantas que sejam danificadas, plantas adultas danificadas ou doentes ou com a copa muito alta. O plantio também é uma atividade que pode ser feita nessa época do ano, né? Tanto o plantio de novas áreas quanto o replantio de áreas já estabelecidas devido à mortalidade de mudas ou de plantas adultas. Para aqueles produtores que vão fazer o plantio, a gente sempre recomenda que escolham mudas de boa qualidade, especialmente de viveiros registrados, porque a qualidade da muda é um fator muito importante no desenvolvimento e no bom crescimento desses ervais. É importante também que os produtores façam o preparo do berço de plantio, colocando adubo e calcário, incorporando ao solo, para que quando essa muda for colocada no berço de plantio, ela se desenvolva satisfatoriamente. E também é importante que na época que for feito o plantio dessas mudas, que seja uma época úmida e que eventualmente o produtor utilize hidrogel, que é um insumo barato e que vai facilitar o pegamento dessas mudas em campo.
7: A definição do espaçamento de plantio dessas novas mudas de erva mate, né? O Jonas falou pra gente que vai depender da fertilidade do solo. No geral, a recomendação é a seguinte, né? Nos plantios feitos em áreas de lavouras, de pastagens ou de bosque, se usa o espaçamento de 5 por 3 metros e nos plantios exclusivos, a pleno sol, o plantio pode ficar um pouquinho mais adensado, né? Com 3 metros entre cada planta. 3 metros entre linhas e 3 metros de distância entre as mudas na linha. Vamos terminando, né, o nosso trabalho de hoje, desejando a todos vocês uma ótima quarta-feira e até amanhã, quando estaremos aqui mais uma vez, né, nesta mesma emissora, neste mesmo horário, para trazer até você uma nova edição do programa O Homem e a Terra. Forte abraço para todo mundo, fiquem com Deus e até lá.
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11: 6:30. 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
12: Estamos de volta e agora vamos continuar nossa viagem. Abrindo o segundo bloco, tem Breno Reis e Marco Viola. Pode voltar, paixão.
13: 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E eu sei. 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Sei porque te amo. Eu te amo. 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E esse amor que eu tenho aqui, dentro do meu coração, é todinho pra te dar. 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

0: no bloco, olha só, quando a música é boa, não importa se ela fala de amor, de saudade ou de história do interior, viu? Irídio e Irineu, mocinhas da cidade. A gente se reconhece em cada uma dessas histórias, né? O sertanejo sempre falou a língua do povo. Vou fazer uma breve pausa e daqui a pouquinho a gente já volta trazendo muito mais.
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5: Seis e 43.
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10: 6h47.
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15: E aí, pessoal do campo, sejam muito bem-vindos ao Agronejo, o seu programa que traz as informações mais quentes do agronegócio direto para você. Eu sou o Lineu Silva e é um prazer enorme ter a sua companhia nesta primeira parte do nosso encontro.
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15: Para começar, já vamos direto para as movimentações do mercado, que estão sempre a mil, né? E a gente tem uma notícia importante para quem acompanha de perto o setor de grãos.
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15: O preço da soja, meus amigos, retomou sua trajetória de alta lá no porto de Paranaguá, no Paraná. Uma excelente notícia. Depois de um leve recuo que a gente acompanhou de perto nos últimos dias, o preço do grão reagiu e mostrou força novamente na praça paranaense. É o mercado se ajustando e a soja voltando a ganhar terreno, refletindo as dinâmicas globais e a demanda aquecida. Fique ligado, porque essas oscilações são cruciais para o planejamento no campo e para suas decisões.
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15: E por enquanto, é isso que temos nesta primeira parte do Agronejo. Mas não sai daí não, que o programa está só começando. A gente faz uma rapidinha e volta já já, com muito mais informações e o que há de mais relevante no universo do agronegócio. É o Agronejo que não para.
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16: Vamos viajar com mais um som. Violada sertaneja continua e agora tem campanha em Cuiabano com o Rei da Estrada.

quarta-feira, 26 de agosto de 2026. O Grupo Casas Bahia pediu à Justiça de São Paulo que obrigue o Banco do Brasil a devolver mais de 420 milhões de reais que foram debitados da conta da empresa. De acordo com a companhia, o banco atuou como fiador da rede varejista perante fornecedores como Apple e Mapfre Seguros. Depois da recuperação judicial, os parceiros acionaram as garantias. O Banco do Brasil fez os pagamentos e, em seguida, debitou o valor correspondente da conta da Casas Bahia, segundo os advogados da empresa. A Polícia Federal pediu à produtora do filme Dark Horse a entrega voluntária de contratos, faturas e comprovantes financeiros da produção do longa sobre o ex-presidente Jair Bolsonaro. A defesa da empresária Karina Ferreira da Gama classificou a solicitação como uma tentativa de devassa indevida. Os advogados da dona da produtora Go Up Entertainment alegam que já entregaram uma perícia independente que atesta a total regularidade e a origem privada dos recursos utilizados no filme. O governo brasileiro pediu a inclusão do influenciador Lito Souza em testes clínicos de pesquisadores da Universidade Harvard. O ministro da Saúde, Alexandre Padilha, diz que o Planalto está em contato com a família e pesquisadores internacionais. O Itamaraty também busca alternativas. O Broad Institute informou que avalia opções com a equipe de Lito. O Centro Americano de Estudos mantém parceria com Harvard e o MIT, o Instituto de Tecnologia de Massachusetts. Lito sofre da doença de Creutzfeldt-Jakob, que é uma condição rara, degenerativa e incurável, que ataca o cérebro de forma acelerada. No horário de Brasília, 7:02.

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0: na sua quarta-feira a gente fecha mais um bloco com Dudu e Dalvan, Meus Pedaços. É isso que diferencia uma grande moda, viu? Ela não simplesmente conta uma história, ela faz a gente enxergar a cena, a estrada, o campo, a boiada, tudo passa diante dos olhos enquanto a viola toca, viu? Principalmente quando fala de amor, né? Vamos rapidinho fazer uma pausa e daqui a pouquinho Violada já traz mais uma sequência especial.
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4: 7 e 8.
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10: Fala, meu amigo produtor, minha amiga produtora. Estamos juntos aqui no Agronejo, trazendo as informações que movimentam o campo.
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10: E olha só que notícia importante para o nosso agronegócio. A concorrência no mercado de sementes promete esquentar por aqui.
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10: Isso porque a chegada de empresas chinesas no setor de biotecnologia agrícola brasileiro deve agitar um segmento que, até então, era dominado por poucos players. É isso mesmo. A entrada dessas companhias da China tem tudo para ampliar a disputa, oferecendo mais opções e, quem sabe, até novas tecnologias para o produtor rural. Essa movimentação é crucial, né? Afinal, mais concorrência geralmente significa mais inovação e melhores condições para quem está lá na ponta, plantando e colhendo.
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10: Vamos ficar de olho em como essa nova dinâmica vai se desenvolver. E claro, o Agronejo vai trazer todos os detalhes para você. Acompanhe com a gente, porque o campo não para e a informação também não pode parar. Daqui a pouco tem mais, viu? Fica ligado.
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11: E agora o nosso Violada já traz mais um som com Rio Negro e Solimões. O que é que você não faz? Linda, linda, linda.

0: fechando com Zé do Rancho e Zé do Pinho, No Colo da Noite. Quatro músicas, quatro histórias e aquele jeito sertanejo de transformar sentimento em melodia. Fecha o bloco, hein? E daqui a pouquinho tem mais moda falando baixinho no nosso coração, viu?
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4: 7:26.
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6: Estamos de volta, amigos do Agronejo. E agora é hora de ficar por dentro das informações que movimentam o campo.
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6: Direto da nossa redação, um ponto de atenção importante para o setor. Fique ligado nessa, porque a gente tem um dado que precisa da sua atenção, produtor.
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6: Uma pesquisa recente aponta que o crédito rural, aquele que é destinado especificamente para o cultivo da nossa soja, pode ter tido um desvio de finalidade em quase um quinto do total. É isso mesmo. Cerca de 17% do valor emprestado para o plantio de soja no país, segundo o levantamento, pode não ter sido usado para o propósito original. Um número que acende um alerta sobre a fiscalização e a correta aplicação desses recursos tão importantes para o desenvolvimento da nossa agricultura. Afinal, o crédito rural é fundamental para o produtor investir, modernizar e garantir a safra, né? Informação que vale ouro para quem vive do agro. É o Agronejo trazendo os dados que importam.
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6: A gente continua por aqui, no ritmo do campo, e já já voltamos com mais novidades nessa nossa primeira parte do programa. Não saia daí.
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7: Vamos de mais música e agora entrando numa sequência de respeito, começando com Tião Carreiro e Praiano, Final dos Tempos.

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1: Quarta-feira, 26 de agosto de 2026, o governo americano suspendeu temporariamente o agendamento de vistos de imigração em todo o mundo. Com a iniciativa, quem estava com entrevista agendada em embaixados e consulados nos Estados Unidos começou a receber avisos de remarcação. A medida vale para pessoas que pretendem morar de forma permanente no país. Os agendamentos para vistos de turismo e negócios são feitos normalmente. Segundo o Departamento de Estado, a suspensão permitirá um treinamento global de funcionários consulares. O objetivo é padronizar a análise dos candidatos e identificar pessoas que possam depender de benefícios públicos nos Estados Unidos. O governo reduziu em 5 bilhões de reais a previsão de gastos da Previdência para 2027. Mesmo com a redução, o valor projetado para o ano que vem representa alta de quase 8% na comparação com a estimativa para 2026. O aumento reflete o crescimento das concessões de aposentadorias e benefícios. Os bombeiros entram hoje no quinto dia de combate ao incêndio florestal que ameaça o Parque Estadual da Serra Dourada, em Goiás. O fogo já consumiu mais de 1.400 hectares de vegetação. O combate mobiliza bombeiros militares, servidores ambientais e produtores rurais da região. No horário de Brasília, 7h34.

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1: Dedico essas músicas aos meus melhores amigos e amigas, a todos que têm mais de 50 anos. Aprecie a letra. Acredito que diz um pouquinho de cada um de nós.
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0: fechando com Gilberto e Gilmar, assino com X, clássico da nossa música sertaneja. Tem coisa que o tempo muda, a moda muda, o arranjo muda, o jeito de cantar muda, mas a essência permanece, viu? É essa essência que a gente procura aqui, no nosso Violada, que volta já já trazendo muito mais.
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1: 7h50. 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
16: E a gente segue com as notícias que movimentam o agronegócio. Sempre de olho no que há de mais relevante no campo e na pesquisa.
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16: E olha que notícia bacana que chega aqui pra gente, trazendo uma perspectiva super positiva pro desenvolvimento sustentável na nossa Amazônia.
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16: Um estudo cartográfico importantíssimo, realizado pela Embrapa Amazônia Oriental, lá do Pará, trouxe dados que animam qualquer um que se preocupa com a floresta e com a produção. A pesquisa mapeou nada menos que 121 mil hectares de cacau plantados na região amazônica. E a grande conclusão que merece destaque é que esse avanço do cacau aconteceu sem prejudicar a floresta. Isso mesmo, um crescimento que respeita o meio ambiente, mostrando que é possível sim unir produção agrícola de qualidade com a preservação ambiental. É um exemplo de como a tecnologia e o manejo correto podem fazer a diferença, né? O cacau, que é uma riqueza brasileira, crescendo de forma sustentável e gerando desenvolvimento para a região. Uma excelente notícia para o agronegócio e para o nosso ecossistema.
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16: A gente segue com mais informações e novidades na próxima parte do nosso Agronejo. Até já!
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17: Quem abre agora é Altair e Alexandre. O cara voltou pra gente curtir e matar saudade aqui na sua quarta-feira.

0: Quarta-feira, 26 de agosto de 2026. A Agência Nacional de Proteção de Dados estima que 8 milhões de crianças tiveram informações pessoais tratadas irregularmente pelo TikTok. A ANPD multou a plataforma em mais de 150 milhões de reais por causa da falha. A empresa chinesa, dona do TikTok, tem 10 dias para apresentar recursos contra a punição e 60 para eliminar os dados irregulares. Um acidente que aconteceu na noite de ontem bloqueia os dois sentidos da BR-020, rodovia que liga Brasília ao Nordeste. Uma carreta que transportava combustíveis tombou na via perto da unidade da Embrapa, em Planaltina. O motorista não ficou ferido. Houve derramamento de gasolina e diesel na pista e os bombeiros adotaram os procedimentos para ocorrências com produtos perigosos. Os motoristas enfrentam congestionamento na região. O Tribunal de Justiça de São Paulo determinou a cassação da aposentadoria do desembargador Arthur Delguércio Filho, afastado do cargo desde 2013 e condenado por improbidade administrativa. Com a decisão, ele deixa de receber o benefício em uma medida que, segundo a Justiça local, é a primeira desse tipo aplicada a um magistrado paulista desde que o STF extinguiu em junho a aposentadoria compulsória como punição para juízes. Dois jogos movimentam nesta quarta-feira as quartas de final da Copa do Brasil. Às 9:30 da noite, o Vasco enfrenta o Vitória e o Palmeiras pega o Santos. Ontem, Cruzeiro e Atlético Mineiro empataram por 1-1 na partida de ida no Mineirão. Com o resultado, o time que vencer o jogo de volta na Arena MRV no dia 1º de setembro ficará com a vaga na próxima fase da competição. No horário de Brasília, 8:02.
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3: Gente, é muita moda boa, é uma riqueza gigantesca da nossa música sertaneja, viu? E a gente mata a saudade, viu? Eu vou cantando daqui, você já canta daí. Vamos curtir mais um

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1: 8:11.
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6: E o agronejo chega trazendo mais destaques do campo para você. Sempre conectado com o que pulsa no agronegócio.
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6: Falando em pulsação e bons negócios, a Expo Genética 2026 movimentou a cidade de Uberaba.

0: com muita força, viu?
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0: O evento foi um verdadeiro palco para o setor, agitando o mercado com leilões e reunindo criadores de todas as regiões. Foi uma oportunidade de ouro para a troca de experiências, destacando o que há de melhor na genética e na pecuária brasileira. É a inovação e o trabalho duro do produtor rural impulsionando o nosso país. A gente vê a importância desses encontros para o desenvolvimento contínuo do setor, sempre buscando aprimorar a qualidade e a produtividade, garantindo que o Brasil continue sendo uma potência no agro. Cada vez mais, o campo se mostra essencial para a nossa economia, gerando riqueza e oportunidades. Que baita evento!
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0: E com essa energia boa que vem direto do campo, a gente se despede por aqui, com a certeza de que o agro não para. Um abraço e até a próxima edição do Agronejo.
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3: E a gente volta agora chegando com mais uma sequência, agora marcando com Marciano, Boate Azul. Bora viajar nessa música?

0: E fechando essa sequência, Cleiton e Camargo na Hora de Amar, aquele momento do violado em que a gente mistura diferentes gerações do sertanejo sem perder a identidade, porque música boa não tem prazo de validade, não. Daqui a pouquinho já volto já trazendo as últimas de hoje.
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0: Quinta-feira, 26 de agosto de 2026. Os gastos com filme nos Estados Unidos correspondem a 72% das despesas com filmes sobre a vitória do ex-presidente Jair Bolsonaro, segundo a comentarista da CBN e colunista do Jornal Globo, Malu Gaspar. A informação consta numa perícia contratada pela produtora da obra, a Go Up Entertainment. O documento foi anexado à investigação criminal conduzida pela Polícia Civil de São Paulo, que será compartilhada com o STF por decisão do ministro Flávio Dino. A confiança da construção, medida pela Fundação Getúlio Vargas, caiu 0,6 ponto em agosto e ficou em 91,9. O desempenho foi influenciado pelo recuo tanto da avaliação da situação atual quanto das expectativas. Segundo a FGV, mesmo com um desempenho mensal negativo, o setor sustenta um patamar elevado de atividade em 2026, apesar da alta dos custos e da falta de mão de obra. O governo da Rússia confirmou que o diretor da Agência de Inteligência dos Estados Unidos, John Ratcliffe, visitou Moscou. O porta-voz do Kremlin afirmou que o americano se encontrou com um representante do serviço secreto russo, mas negou que Ratcliffe tenha se reunido com o presidente Vladimir Putin. Pelo menos 14 bebês morreram num incêndio que atingiu um hospital público em Islamabad, capital do Paquistão. O fogo afetou a ala de saúde materna e infantil do Instituto de Ciências Médicas do país e teria começado em virtude de uma falha no sistema de ar-condicionado. Um recém-nascido foi resgatado. As causas do incidente são investigadas. No horário de Brasília, 8h34.
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2: E a gente chega ao último bloco do nosso Violada dessa quarta-feira, só que ainda tem muita moda boa. Vamos de Dalvan, Pernilongo da Vila.

0: João Marcos e Zé Luiz com Linda Cigana pra gente finalizar, fechar por aqui o nosso Violada, que hoje teve amor, saudade, estrada, boiada, cada história de cantador, cada música boa, né? Que atravessou gerações e chegou até nós. É bom demais, gente. Obrigado pela sua companhia nessa quarta. Eu sou o De Luca, que Deus abençoe sua vida, sua casa, sua família e todos os seus caminhos. E amanhã eu tô de volta, se Deus quiser, com mais viola, mais histórias, mais curiosidade, claro, mais modão daqueles que deixam marca no coração. Violada Sertaneja, fica com Deus e até amanhã.
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4: Oito e 49.
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0: Confira aqui na Progresso a hora da informação. 8:50, 10 minutos nos separam das 9:00 da manhã. E o quadro é do tempo aqui no programa. 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
0: 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E saindo lá do Bock, a gente vai para Curitiba. Vamos até a rede AERP, onde está o repórter Mauro Conte, que em parceria com o CIMEPAR nos traz a previsão do tempo para hoje no Paraná. Fala, Mauro.
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3: A quarta-feira segue com tempo instável no Paraná. O céu fica bastante nublado em várias regiões, com ocorrência de chuva de forma irregular ao longo do dia. As instabilidades se distribuem de maneira desorganizada pelo estado, com períodos de melhora intercalados com pancadas de chuvas. Vamos então às temperaturas previstas para esta quarta-feira. Em Paranavaí, mínima de 17, máxima de 24. Maringá, termômetros variando entre 18 e 24 graus. Telêmaco Borba, mínima de 14, máxima de 23. Pato Branco, mínima de 14, máxima de 24. E na capital Curitiba, mínima de 16 e máxima de 22 graus. De Curitiba, Mauro Conte, com informações da Rede AERP.
0: Valeu, Mauro, e você volta daqui a pouco. Haveria de lhe chamar para falar de jornalismo dentro do programa Canal Aberto, que vem aí, hein? Já está começando o Canal Aberto desta quarta-feira. Clevelândia tem uma manhã de quarta-feira, 26 de agosto, de tempo nublado, né? Mais nublado do que ensolarado. Mínima foi de 12 graus às 6 horas da manhã, neste momento 16 graus, e a máxima pode chegar a 23 graus no dia de hoje. Nova edição do tempo, aqui no programa, um novo boletim, você acompanha dentro de aproximadamente 15 a 20 minutos, quando estaremos conversando aqui com o Peter Scheuer, nosso meteorologista, que tem a sua estação meteorológica instalada no oeste catarinense, entre os municípios de Guatambu e Chapecó. É daqui a pouco, aqui no nosso programa, agora 8:54 na
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0: 8h55, faltam 15 para as 9. 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
6: Sonhe. Seja otimista. Procure subir. E espere sempre que o melhor lhe aconteça. Embora as aparências sejam contrárias, confie em Deus, que está dentro de você, porque nele existe a solução de todos os seus problemas. Olhe para o lado certo da vida, para a felicidade e o progresso, e não detenha jamais sua subida. Seja otimista e há de vencer.
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0: Mas ótimo tudo pra você então, né? Bom, bom, bom, bom dia de quarta-feira, meio de semana, é sua quarta, hein? Você chegou e agora a gente vai degustar esse dia assim como deve ser feito, né? Vivê-lo, não deixá-lo passar em brancas nuvens. Então não deixe os seus sonhos na gaveta quando você sair de casa e leve-os consigo, vivencie ele. E para começar o nosso programa, só entre nós eu vou te contar um segredo, hein? Só para hoje. Olha, a vida fica muito melhor quando você aprende que não é preciso reagir a tudo, sabia? Às vezes é só deixar para lá, respirar e ficar em paz. Meu amigo, minha amiga.
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0: E eu tô chegando com mais informações aqui no programa. Confira a hora da notícia. Agora são 9:08, horário de Brasília. É hora da gente conferir.
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0: E a informação da previsão do tempo é sempre balizadora das ações do nosso dia a dia. E quem está aqui para falar do tempo é ele.
2: Meteorologista Peter Scheuer.
0: E é com o homem do tempo que a gente vai prosear agora, nesta manhã de quarta-feira, neste meio de semana. Alô, Peter, bom dia para você.
3: Bom dia, meu amigo. Tá pronto para perder hoje de novo? Deixa eu
0: ver aqui. Pois é, né? Será? Será?
3: Zoom do céu, ó.
0: Será?
3: 16.4
0: só, meu? Só 16.4?
3: Tô falando. É. Falei para ti que ia mudar as coisas.
0: Entendeu? Aqui é só 16.1. 16.1.
3: Ah, praticamente é a mesma coisa.
0: Não vem com essa conversa mole. Você tá todo dia, você perde, você apela, né?
3: Praticamente é a mesma coisa, né?
0: Essa é a muleta que aqueles que observam que vão perder. Né, se apoiam aí, pode dar uma olhada que você quiser, vai lá no Inemet. Eu já olhei lá.
3: Vou dar uma olhada aqui que...
0: Pode olhar.
3: Olha só. Ah. Pega a minha mínima então.
0: Então, vamos lá. Fala a mínima.
3: Tá com o quê? Tá com medo?
0: Não. Em absoluto. Vamos lá. Fala então aí.
3: 13.3.
0: É? A minha aqui foi 12. 12 graus. 12? 12 graus. 12 graus. Ah. Eu repito para ficar bem claro. 12, viu? Perdeu de novo. Já tem 2-0 para mim, hein?
3: Calma que...
0: Já tem 2-0 para mim.
3: Vamos pro ponto de
0: orvalho,
3: então.
0: Hã? Vamos lá. Não,
3: vamos pro ponto de orvalho, né?
0: Então fala, ponto de orvalho
3: ponto
0: aí, quanto é que tá?
3: Ponto de orvalho, 13.4.
0: 12 graus agora. 12 graus é o meu ponto de orvalho.
3: 12?
0: 12 igual a mínima. 12 graus. E a umidade do ar é 73%.
3: 73?
0: É. Quanto que tá a tua aí?
3: Aqui. Aqui a minha tá 82, né? Não dá.
0: Se foi, meu.
3: Aí não, né?
0: Tu só tá levando queda, cara. Pra quem queria surrar, tá levando laço. Que vou te contar uma coisa, hein?
3: Pera aí que agora. Olha só. Presta atenção.
0: Tá bom.
3: Presta atenção.
0: Vamos lá. Fale.
3: Sensação térmica.
0: Sensação.
3: 16.4.
0: Sensação térmica, 15 graus. Aqui o vento tá baixando a sensação térmica. E eu já vou apelar pro vento aí, porque eu vou te ganhar também. Ventos soprando a uma velocidade agora no centro da cidade. 12 quilômetros horários. 12 quilômetros. 12.

0: nordeste o meu vento aqui. E o teu aí?
1: Tá.
0: Ah, tá o
1: eu
0: quê?
1: Eu vou deixar hoje tu me ganhar aqui, porque ontem eu te ganhei, ontem também, só pra não ficar aquela coisa chata.
0: Mas é desculpa de perdedor, faz favor, meu, não tem vergonha, não?
1: Só pra não
0: ficar feio, que é isso, né? Rapaz? Nasceu do sol aí, nasceu do sol, vai ser mais um laço aqui. Nasceu do sol.
1: Nascer do sol aqui tá... 6h51.
0: 6h47, meu. Pôr do sol. Pôr do sol, 18h14. E aí?
1: 18h15, homem.
0: Visibilidade. A minha visibilidade aqui é excelente. Excelente. 23 quilômetros. 23. 23. O que tem, nevoeiro aí? Tá 14?
1: É, bem no horizonte parece que tem um nevoeiro.
0: Tá bom, e tem nuvens aí ou é sol? Ou é mais sol do que
1: aqui
0: nuvens?
1: Aqui tá parcialmente nublado aqui pra mim.
0: Aqui tem mais nuvens, predominantemente nublado. Pressão atmosférica aí pra arrematar e dar o um tiro de misericórdia hoje. 1016.
1: 1017 aqui. Eia,
0: tá feia a coisa, hein? Tá feia a coisa. Tu tá comendo poeira faz horas, meu, hein? De vez em quando que você arrisca aí um empatezinho, mas mais nada,
1: empate,
0: cara.
1: Não.
0: Mais nada.
1: E ganhei em todas as semanas.
0: Não é bem assim, não é bem assim. A história é completamente diferente e os ouvintes sabem disso. Você tem apanhado como boi no pasto aí, meu, hein? E hoje foi mais um, uma surra assim que é pra alijar o cara, hein? Não, pro cara não querer mais jogar.
1: Mas tem certeza? Não, mas claro. Eu ganhei duas ou três essa semana
0: aqui. Não. Você ganhou um item aqui, um item ali e não passou disso. Não passou disso. E não venha com argumentação que é tudo igual. Não, mas
1: não.
0: Esses memes
1: foi,
0: aí.
1: Foi praticamente igual,
0: ah,
1: né?
0: Ah, meu, que é isso? Mas,
1: claro.
0: Tá, tenho que ouvir em plena quarta-feira, às 9h15 da manhã. Meu pai. E aí, meu amigo, vamos para a previsão, que é a única coisa que restou para você hoje, hein? Porque no resto, você se foi, meu. Quebrei as tuas pernas. Vamos lá. Hoje, quarta-feira, ontem não choveu. Hoje, né, penso que não vai chover também, ou tem chuva prevista para hoje? E para amanhã, e para sexta, e para sábado, e para domingo aí, Peter?
1: Ah, o que tá indicando é um padrão assim de tempo mais estável. Hoje, amanhã, tempo bom, tempo seco. É, temperatura que deve chegar próxima aí dos 27, 28 graus hoje. Amanhã deve chegar em torno acima dos 30 graus, vai ser um dia bem quente, bem estável. E a maior parte do período é bem aproveitável, assim, bem propício aí para qualquer tipo de atividade ao ar livre. Então vai seguindo com o tempo bom hoje, amanhã. O máximo que pode ter são pancadas passageiras de forma rápidas e isoladas. E provável que nós tenhamos o domínio do tempo mais instável durante a sexta e fim de semana. Na sexta, sol, nuvens e pancadas com trovoadas mal distribuídas à tarde e à noite. Lembrando que essas pancadas com trovoadas, elas são irregulares. Elas acontecem aqui ou ali, falham em algumas áreas. Vai ser um dia quente, a temperatura máxima prevista deve chegar próximo acima dos 30 graus. Sábado, presença de muitas nuvens, alternando com momentos de sol, tem chance para ter algumas pancadas que acontecem preferencialmente durante a tarde e turno da noite. E vale ressaltar que no decorrer aí do domingo e segunda-feira, tem previsão de muita chuva, chuva acompanhada de trovoada, algum temporal localizado, alguma tempestade. Lembrando que os índices de chuva, eles são mais significativos para o Rio Grande do Sul. O Rio Grande do Sul vai ter muita chuva, vai ter bem mais que nós, mas de qualquer maneira, a chuva que acontece nesses dias pode superar tranquilamente a marca dos 100 milímetros. E algum transtorno associado a excesso de chuva não dá para descartar. E só lá na terça, para quarta-feira, que o tempo melhora.

0: E para o feriado do 7 de setembro, tem muita gente querendo saber como é que vai se comportar o tempo, porque já estão programando viagens, é um feriado prolongado, né? Sábado, domingo e segunda aí. E nós aqui em Clevelândia, como o feriado municipal acontece no dia 8, nós temos 4 dias. E aí, meu amigo, o que que os modelos estão identificando lá para o feriado de 7 de setembro, aquele final de semana?
1: A princípio está indicando assim uma condição de tempo mais seco durante o período da manhã. Quer dizer, tem alguma pancada rápida assim no início da manhã, depois melhora, mas no final, metade da tarde para frente, já pode voltar a ter novas pancadas. Então, é irregular, assim, alguma pancada rápida não dá para descartar. Até lá a gente vai atualizando bem direitinho.
0: Tá bom. E eu tenho a impressão de que a chuva de domingo, segunda, aí que você disse que vai ser volumosa, eu tenho a impressão que parte dela são as tuas lágrimas, né? Infundadas aí de mais uma derrota. Pega aí, meu.
1: Tu vai ver só. Calma que tu vai ver só.
0: Te vejo só amanhã, tá?
1: Tu vai ver.
0: Amanhã a gente se vê pra mais um laço, tá bom? Te conforma aí.
1: Vai
0: com a
1: ver
0: coisa.
1: Só, hein? Tchau, some daqui. Tchau, some.
0: Tchau. Até amanhã. 9:19, o cara perdeu até o rumo das coisas, né? Perdeu tudo, rapaz. Mas fica a informação importante para você, muito embora a gente leve assim pelo lado do humor, né? A brincadeira que a gente faz aqui, não tem nada de ficar bravo um com o outro, né? Perdeu, ganhou, segue a vida. Mas as informações são importantes para você que está ligado no quadro do tempo no programa. 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
0: Mauro Fernando. E a utilidade pública coladinha com o tempo aqui no programa. E a gente vai saber agora o que é que nós temos de vagas de emprego, opções de emprego na Agência do Trabalhador, o Cine, que faz a intermediação de mão de obra em todo o Brasil, faz aqui em Clevelândia também nesta quarta-feira. Claudemir, bom dia.
6: Bom dia, Mauro, amigos ligados a Progresso. Vamos lá então com as vagas de emprego do Cine de Clevelândia, né? Ontem teve atas por ali, muita gente, segundo o pessoal lá do Cine, né? Na tentativa de conquistar suas vagas para homens, mulheres, ali na ata de Pato Branco. Hoje, quarta-feira, não tem confirmado oficialmente entrevista. Também não tem para amanhã, quinta, nem para sexta, por enquanto, né? Mas pode surgir, então a gente sempre alerta os nossos ouvintes para ficar ligadaços aqui na Progresso, né? Nessa parte da manhã, para ficar sabendo, já ter um tempo hábil, né? Para participar, se preparar para participar aí das entrevistas. Hoje, quarta-feira, não tem entrevista agendada por enquanto. As vagas de emprego, a vaga para açougueiro, continua essa vaga, né? Um profissional em açougue, um açougueiro. Outra vaga para auxiliar de açougueiro também, né? Vai auxiliar e o açougueiro. Mais uma vaga no Cine para operador de caixa, para trabalhar em supermercado. Operador de caixa, para ter um certo conhecimento, né? Assistente operacional de grãos também, conhecer dessa atividade aí. Outra para auxiliar de torno, empacotador, necessita também para supermercado. Aquele entregador de bebidas com CNH categorias A e B, né, para carro e moto, também precisa ainda, viu? Então você está interessado? Então vai no Cine. Ou vaga para vendedor também, e a outra para a zeladora. Zeladora levar consigo, claro, além dos documentos pessoais, levar consigo o currículo também. Leva tudo, né? Então prepara toda a documentação aí. Não esquece a carteira de trabalho, né? Agora a maioria é digital, né? Para os mais novos. Mas a antiga pode levar junto, né? Tá bom? Leva junto lá, na agência do trabalhador, tá? Todo encaminhamento do seguro-desemprego também é por ali mesmo, Banco do Empreendedor. Você tem durante toda a semaninha ali no Cine em Cleveland. Bom, repetindo as vagas para hoje, é vaga para açougueiro, auxiliar de açougueiro, operador de caixa para supermercado, assistente de operacional de grãos, auxiliar de dono, empacotador também, entregador de bebidas, vendedor e vaga para zeladora. Vai no Cine, hoje está garantido, amanhã não sei, né? Pode não existir mais essas vagas. Então, você se interessou, vai hoje mesmo e confere de pertinho ali na agência do trabalhador. A equipe está trabalhando a semana toda, né? Semana cheia, praticamente fechando o mês de agosto. É das 7 horas da manhã até as 13, até 1 da tarde. Então, no período aí do meio-dia, né? Bom sempre lembrar, você pode ir no Cine, que está aberto, né? No horário do meio-dia. Eles vão até 1 da tarde trabalhando de segunda a sexta-feira. E pode também mandar uma mensagem texto, uma mensagem de áudio, né? Para o WhatsApp, que é o 463252-1221. 463252-1221. Fala com a nossa agência dos trabalhadores. Programa.

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2: Meu amigo, minha amiga, olhe, prenda o seu olhar no dia de hoje. Olha, quando estiver em dificuldade, pensar em desistir, lembre-se dos obstáculos que você já superou. Dê uma olhadinha para trás. Mas não fique só olhando para trás, não. Se tropeçar e cair, levante. Não fique prostrado, esqueça o passado, olhe para frente. Ao sentir-se orgulhoso por alguma realização pessoal, sonde suas motivações e olhe para dentro de você. Antes que o egoísmo o domine, enquanto seu coração é sensível, socorra aos que o cercam. Olhe para os lados, tem gente do seu lado, na frente, atrás, no lado esquerdo, lado direito, na escalada rumo às altas posições, no afã de concretizar seus sonhos, observe se não está pisando em alguém. Então, olhe para baixo também. Em todos os momentos da vida, seja qual for a sua atividade, busque a aprovação do Criador. Então, olhe para cima e ande para frente, porque é de lá que vem a luz que ilumina o meu e o seu caminho de vitórias. E não esqueça das oportunidades. Elas são como ondas de rádio. Se você não sintonizar, nada vai acontecer. Ande para frente, porque a derrota vem de tanto olhar para trás. A distração vem de olhar em volta, o desânimo vem de olhar para baixo. Mas a vitória vem quando você olha para cima. É aquilo que eu disse há pouco. Ande para frente e olhe para o alto. É de lá que vem a luz que ilumina o meu e o seu caminho de vitória.
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2: Eu sou o jornalista Mauro Fernando e te acompanho também. Você não é novela, mas eu acompanho você diariamente aqui na Progresso FM, a rádio da comunidade. E hoje é mais um dia que a gente se encontra, mais um dia em que a equipe de produção do programa entrega mais uma edição do programa numa audição de áudio para você que está ligado aí, né? Fazendo o que você estiver fazendo de mais importante e ouvindo o nosso programa. Porque o que a gente quer e nos move diariamente é ter você como nosso ouvinte e tê-lo como ouvinte mais bem informado do dia de hoje, que é quarta-feira. A equipe está produzindo programa ainda, né? Desde cedo, para que o programa esteja no ar. Marlon Machado na produção sonora musical, na programação. O Mauro Conte e o Claudemir nas reportagens, efeitos de áudio do Albari. A Catiele, nossa arrumadeira, fazendo café, o chimarrão aí, nesta manhã de quarta-feira. E os locutores comerciais, o Celso Alinde, a Liz Oliveira, o Flávio Lucas, entregando o seu melhor todos os dias. É isso aí, trabalhando com amor, porque aqui ninguém é profissional meia boca. É 100% você, meu amigo do rádio. Sabe por quê? 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
2: Mauro Fernando. Para você saber mais e melhor o jornalismo da Progresso, confira a hora. 9:32, confira a temperatura, 17 graus e o trânsito continua fazendo vítimas. O trânsito no sudoeste continua violento, minha gente. Todos os dias desta semana em que nós abrimos o programa em termos de informação, nós falamos de morte na estrada. E hoje também não é diferente. Duas vítimas fatais morrem após colisão frontal na PR-180 em Francisco Beltrão. São as informações do boletim diário da PRE, Polícia Rodoviária Estadual, 6ª Companhia, com sede em Pato Branco, destacando que faleceu no hospital a segunda vítima do grave acidente ocorrido na tarde de ontem, por volta de 15 horas, na rodovia PRC-180, na entrada da comunidade de Cabeceira do Rio do Mato, em Francisco Beltrão. A vítima foi identificada como Rosinel Alberton Borguesan, 58 anos, e Delaide Baggio Borguesan, 59 anos, morreu no local do acidente já na tarde de ontem. As duas mulheres estavam em um Fiat Strada com placas de Enéas Marques, que se envolveu em uma colisão frontal com um caminhão Volvo com placas de Quilombo, Santa Catarina, e que tracionava um bitrem. O condutor da caminhonete, de 65 anos, e Rosinel sofreram ferimentos graves e foram encaminhados ao Hospital Regional de Beltrão pelas equipes do SAMU. O outro passageiro, de 62 anos, foi encaminhado à UPA de Francisco Beltrão pelo Corpo de Bombeiros. Segundo informações de familiares, as vítimas haviam visitado parentes em Santa Catarina e retornavam para casa em Nova Esperança do Sudoeste quando envolveram-se neste trágico acidente. O motorista do caminhão também ficou ferido e precisou receber atendimento médico. Ele foi submetido ao teste de etilômetro, que apresentou resultado negativo para a presença de álcool. Conforme informações da Polícia Rodoviária Estadual, que esteve no local, inclusive coordenando o trânsito, o Fiat Strada seguia no sentido Francisco Beltrão para Enéas Marques quando ocorreu a colisão frontal com o caminhão que trafegava no sentido contrário. A polícia científica realizou a perícia no local e, na sequência, os veículos foram liberados para os responsáveis. Os corpos das duas mulheres foram encaminhados ao Serviço Médico Legal de Francisco Beltrão. Mais um acidente com vítimas fatais no sudoeste do Paraná. 9:35, horário de Brasília.

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3: Às 9h36, a Polícia Militar não tem dado trégua para malandragem. Polícia Militar prende foragido da Justiça em Francisco Beltrão. São as informações que vêm da Polícia Militar lá do 21º BPM em Francisco Beltrão, destacando que a PM recebeu informações sobre um mandado de prisão contra um homem que estaria na cidade de Francisco Beltrão. A equipe intensificou as buscas e localizou o suspeito na rua Guanabara, onde ele foi abordado e, após identificado, foi confirmado o mandado de prisão pelo artigo 155 do Código Penal Brasileiro, ou seja, furto. Após a prisão do masculino, ele foi entregue na cadeia pública de Francisco Beltrão, onde está agora à disposição da justiça. Mais uma informação na Progresso FM.
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3: É a rádio que faz companhia para você aí, informando, entretendo e ensinando diariamente aqui no 106.9. Abrimos espaço agora para o break do horário e depois dele tem mais informações e tem mensagem do dia para você nesta manhã de quarta-feira.

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9h47 desta manhã de quarta-feira. E é bom encontrar com você novamente. Seja bem-vindo ao nosso quadro de conversa, de papo, de bate-papo aqui no programa. Que de papo furado não tem nada, mas tem uma mensagem importante, uma palavra amiga todos os dias. E hoje eu falo do jogo da vida. Se participa ou não do jogo da vida? Hein? Olha, se tem uma referência bíblica com referência a isso, ao jogo da vida, desculpem o lugar comum aí que eu tenha usado e a repetição, em 2 Timóteo, segunda carta de Paulo a Timóteo, capítulo 2. Segunda carta de Paulo a Timóteo, capítulo 2, o verso é o número 5. Diz lá: semelhantemente, nenhum atleta é coroado como vencedor, se não competir de acordo com as regras. Isso é o que está registrado no livro sagrado. Meu amigo, minha amiga, assistir a uma partida de futebol ou a um vídeo interessante na internet é algo bastante prazeroso, não é mesmo? Pelo menos eu penso que sim. Não sei a sua opinião. No entanto, há algo que nós precisamos ponderar nesta manhã de quarta-feira. Quando nos encontramos, por exemplo, diante da TV, navegando na internet ou nos estádios, absorvidos em um jogo, é que somos meros espectadores, sentadinhos, aplaudindo, mas sem nos envolvermos ativamente naquilo que estamos presenciando. E hoje, quarta-feira, o dono do mundo está sussurrando em nosso coração exatamente isto: ser um mero espectador pode ser satisfatório, mas participar ativamente é ainda melhor. Pelo menos eu tenho essa convicção. Por isso, neste dia, mesmo que você não tenha certeza do que esperar, eu convido você a sair da arquibancada, desligar a TV, afastar-se da internet e, definitivamente, entrar no jogo da vida, ou seja, ser parte real da corrida, da luta, enfim, da realidade que você deseja viver. Quando criança, um dos meus maiores desejos era poder jogar futebol na escola. Os times eram formados por meio de uma escolha um tanto quanto dolorosa, em que eu sempre era excluído. No entanto, ao crescer, tornei-me o protagonista do jogo da minha vida. E hoje faço parte de um time que auxilia as pessoas a viverem com plenitude. É comunicador, é formador de opiniões. Olha a minha responsabilidade. E eu desafio você a fazer o mesmo hoje. Não deixe para amanhã, não. Hoje, tá? Deixar a arquibancada da vida para trás. E mergulhar, sabe aonde? De cabeça, com toda a energia, determinação e coragem na busca do seu propósito, sendo protagonista da sua história. Aqueles que têm o mestre dispõem de todos os recursos necessários para alcançar o melhor desempenho, sabia disso? Portanto, acredite, o dono do mundo não nos criou para ficarmos na margem, sentados na arquibancada, apenas contemplando. Ele está nos chamando para vivermos uma temporada de vitórias e conquistas, meu amigo, minha amiga. Não tente vencer pela força do seu braço, não, mas sim pela sua confiança no Pai. Pense nisso, meu amigo. Pense nisso, minha amiga, mas pense com carinho, hein?
Pense, reflita bastante e repita com o nosso programa aquela frase de todo dia aqui no nosso canal aberto. Apesar de tudo, e sob todos os pontos de vista, eu vou indo cada vez melhor e melhor em todos os sentidos. Diga e acredite que hoje você está melhor do que ontem e pior do que amanhã, porque amanhã você vai estar muito, muito, muito, muito, muito melhor do que hoje. E ande para frente, olhe para o alto, é de lá que vem a luz que ilumina o meu e o seu caminho de vitórias, vivendo um dia de cada vez, e todos eles na presença do Mestre.

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3: A hora, o tempo e a temperatura, confira comigo. Agora 9:56, 4 minutinhos antes das 10 horas da manhã. 17 graus é a temperatura e o tempo com nebulosidade, mas tem sol nesta manhã de quarta-feira.
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3: Hora de sonorizar a sua manhã de quarta-feira, 26 de agosto, hein? Tem César Oliveira e Rogério Melo cantando O Romance do Mascarado. Depois tem Paula Fernandes e Zé Ramalho, Harmonia do Amor. E o Marquinhos Gomes encerra o programa com o Pique Novo. Programa, encerra o programa não, encerra o quadro.
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3: Na sua manhã de quarta-feira, muito mais informação aqui na sua Progresso FM. E daqui a pouco, depois do intervalo comercial, você vai saber que atropelamento em Realeza termina com prisão de homem por tentativa de homicídio. E eu conto os detalhes para você daqui a pouquinho. Tempo parcialmente nublado, 17 graus é a temperatura no centro de Clevelândia.
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0: Olá, para comemorar essa data tão especial, eu trouxe para você curiosidades sobre a independência do Brasil. Você sabia que os restos mortais de Dom Pedro, morto em Portugal em 1834, estão sepultados na cripta do monumento? Mas o coração ficou na cidade do Porto, na Igreja da Lapa. Em 2012, o corpo do imperador foi exumado e submetido a tomografias e ressonâncias pela Universidade de São Paulo. Alguns historiadores questionam a data da proclamação da independência, 7 de setembro de 1822. Segundo eles, nenhum jornal da época noticiou o fato. As primeiras notícias só surgiram a partir do dia 12 de outubro, quando Pedro foi aclamado imperador do Brasil. O 7 de setembro só passou a ser comemorado a partir de 1826. Amigos, na pintura, Dom Pedro aparece cercado pela guarda imperial, que ainda não havia sido criada. Além disso, o fardamento dos soldados é incompatível com a roupa usada na época para longas viagens. O hino da independência, atribuído a Dom Pedro I, já estava pronto quando a independência foi proclamada. Foi escrito em 16 de agosto de 1822 por Evaristo da Veiga, com música de Marcos Portugal, um músico famoso na Europa que havia sido contratado para ser o compositor oficial da corte.
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2: É para você saber mais e melhor. Manhã de quarta-feira, hora e temperatura 10:18, a temperatura de 18 graus agora no centro de Clevelândia. Tem nebulosidade? Tem. Mas tem também o sol presente, hein, nesta manhã de 26 de agosto. Atropelamento termina com prisão de homem por tentativa de homicídio e foi lá no município de Realeza. Quem está fornecendo essa informação é a Polícia Militar, que foi acionada por volta das 13 horas de ontem a comparecer no Jardim Panorâmico, lá em Realeza, um bairro da cidade, após um homem atropelar uma mulher com um veículo Celta. Os dois ficaram feridos e receberam atendimento do SAMU. Segundo o motorista, ele havia discutido com a ex-cunhada e, após uma nova discussão, saiu de carro. Ele afirmou que a mulher teria jogado pedras contra o veículo, fazendo-o perder o controle e atingir a vítima. A mulher, por sua vez, disse não se lembrar do que ocorreu após a discussão. Câmeras de segurança podem ter registrado o momento do atropelamento. E a Polícia Civil lá de Realeza e a perícia científica realizaram perícia e recolheram evidências para esclarecer a dinâmica e a intenção do condutor. Após receber atendimento médico, o motorista foi encaminhado à Delegacia de Polícia de Realeza, onde foi autuado por tentativa de homicídio qualificado. Ele teve a prisão em flagrante formalizada e foi encaminhado ao DEPEN de Capanema, onde permanece à disposição da Justiça. 10:20 pelo horário de Brasília. 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
2: E aqui na Progresso, giro de notícias. Vamos a Curitiba ouvir o Mauro Conte, ele que está a postos, pronto para nos trazer informações lá de um dos estúdios da rede AERP. Alô, Mauro, bom dia.
7: Bom dia, Mauro, bom dia.
2: Não é o Mauro Contes aí, né? O Mauro Contes está aqui.
8: Olá, ó. Uma ótima quarta-feira, olá. Meio da semana. E eu sou o Mauro Contes, estou chegando também direto de Curitiba, me juntando a esse timaço para trazer para você também as informações da capital do estado, para você que se liga aqui na programação. O Jardim Botânico de Londrina vai passar por uma nova etapa de revitalização com um investimento de mais de 45 milhões de reais e prazo de 18 meses para execução. O projeto prevê recuperação completa da estufa, conclusão do anfiteatro, criação da Praça do Café, novo pórtico de entrada, banheiros, lanchonete e 8 jardins temáticos. A intervenção também inclui um grande reforço no paisagismo. Mesmo durante as obras, o Jardim Botânico segue aberto diariamente, embora alguns espaços possam ser interditados temporariamente. E a 18ª Festa do Dia de Castro será realizada de 18 a 20 de setembro no Parque de Exposições Dário Macedo, nos Campos Gerais. A programação terá shows nacionais, além de apresentações culturais, exposição de carros antigos e praça de alimentação. Entre as novidades estão o voo cativo de balão e o Track Track, competição de força entre tratores. A prefeitura informou que a programação ainda será ampliada e que a mudança para o Parque de Exposições busca oferecer mais espaço, estrutura e conforto ao público. De Curitiba, Mauro Conte, com informações da Rede AERP.
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2: Bora pra rua, vamos para as ruas de Clevelândia, abrir o microfone da Progresso com o repórter Claudemir. É com você aí, Claudemir.
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Olha aí, 10h27, para você não se perder no tempo. É hora de ouvir música. O Código Secreto e o Santana cantando E Sou Eu o Cara. E depois o Marcos e o Mancini, essa dupla aí, cantando Eu Vou Moer no Bar. Então, bom dia para você.

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2: A hora e a temperatura, hein? Pra ninguém se atrasar, são 10 horas e 34 minutos pelo horário de Brasília, mais 45 segundos. 19 graus é a temperatura no centro da cidade. Voltamos já com informações e aí, focalizando informações do giro esportivo, é do Atlético Paranaense, o goleador do Campeonato Brasileiro da Série A. Eu volto logo.
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7: 10h36.
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0: 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Hora e temperatura. Agora 10h44, faltando 16 minutos para as 11 horas da manhã. E a temperatura de 19 graus no centro de Clevelândia. E agora a gente vai ao giro esportivo do nosso programa, trazendo as informações do esporte paranaense.
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0: Depois de vencer o Corinthians, o Coritiba chegou aos 34 pontos, subiu para a oitava colocação do Brasileirão e abriu 10 pontos de vantagem para a zona de rebaixamento. Segundo o portal Chance de Gol, o Coxa agora tem 39,9% de chances de conquistar uma vaga na Copa Sul-Americana de 2027. A possibilidade de chegar a Libertadores ainda é pequena, de 2,6%, enquanto o risco de rebaixamento está em 11,3%. O próximo compromisso será contra o Remo na segunda-feira, dia 31, às 8 da noite, no Mangueirão. E Kevin Viveiros vive grande fase no Atlético. Depois de marcar duas vezes na vitória sobre o Botafogo, o colombiano chegou a 16 gols e assumiu a artilharia isolada do Brasileirão. Ele já responde por 47% dos gols do Furacão na competição e soma 4 gols e 1 assistência nos últimos 3 jogos. O atacante ainda revelou que elenco e comissão técnica estabeleceram uma meta secreta para a temporada, sem dizer qual é o objetivo. O Atlético agora se prepara para enfrentar o Fluminense no domingo às 11 da manhã na Arena da Baixada. De Curitiba, Mauro Conte com informações da Rede Aerp.
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É 10h49 aqui, a gente combina música e informação e amizade através do rádio, né? E eu lembro sempre, digo isso todo dia aqui no programa, você quer ouvir a sua música, quer fazer uma homenagem, quer mandar para alguém? É, manda recado pelo 91139386. Adiciona o nosso WhatsApp aí no seu celular, 91139386, com o prefixo 46, né? Aqui da Progresso FM, manda o seu recado e a gente manda pro ar. Paulo Pires e Hungria cantando Assunto. Depois, quer dizer, depois tem Dom Vitor e Vinícius. Igual troca de roupa. Bom dia.

0: Como é que é o bordão mesmo?
1: É Paulo Pires, coração.
0: Não tem jeito, filho.
2: Vambora?
3: Bora?
2: É mais ou menos assim.

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2: Informando e musicando a sua manhã de quarta-feira. 10h55, hein? 5 minutos antes das 11 horas da manhã. 19 graus é a temperatura e o tempo continua parcialmente nublado. Continua com nebulosidade, né? Sol querendo desmanchar as nuvens, mas por enquanto nada é possível. E este nosso programa vai voltar daqui a pouquinho, logo depois do break, com mais informações importantes para você. O destaque é para o agronegócio no próximo bloco, hein? Resultado do ano passado representa crescimento nominal de 13% sobre o ano anterior, ou seja, 2024, e o avanço real de 9% já descontada a inflação. Este é o valor da produção agropecuária do Paraná que bate recorde e eu conto para você daqui a pouquinho.

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A independência do Brasil ocorreu em 7 de setembro de 1822. A partir desta data, o Brasil deixou de ser uma colônia de Portugal. A independência do Brasil deu os primeiros passos às margens do Riacho Ipiranga, hoje atual cidade de São Paulo. Dom Pedro I ordenou aos soldados que o acompanhavam que jogassem fora os símbolos portugueses que levavam nos uniformes. Em seguida, gritou: Independência!

conquistamos assim a desejada soberania. Depois de 1822, podemos fazer nossas próprias leis, definir nossos caminhos como nação livre e deixar de pagar altas e injustas cargas tributárias para Portugal.

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1: Para você saber mais e melhor, 11 horas e 6 minutos. Estamos começando a hora de número 4 do programa, hein? Já deixamos 3 horas para trás, hora 4 do nosso canal aberto na sua companhia. E vamos movimentar agora a reportagem da Progresso. O assunto é interessante, né? É porque ele mostra exatamente o valor da produção agropecuária do Paraná, que o ano passado bateu o recorde e chegou a 213 bilhões. Quem conta os detalhes é a repórter Flávia Consoli aqui no programa. Adiante, Flávia.
2: O valor bruto da produção agropecuária do Paraná alcançou 213 bilhões em 2025, o maior resultado já registrado no estado. O levantamento da Secretaria de Estado da Agricultura e do Abastecimento considera cerca de 350 produtos e atividades em todos os municípios paranaenses. Na comparação com 2024, quando o VBP foi de 188 bilhões, houve crescimento nominal de 13%, mesmo descontando a inflação, o avanço real foi de 9%, indicando aumento efetivo da geração de riqueza no campo. A coordenadora da Divisão de Estatísticas do DERAL fala sobre o resultado recorde e o crescimento do valor da produção agropecuária paranaense.
3: Esse valor, ele representa o faturamento bruto da produção agropecuária. Seria equivalente ao que o produtor produziu e recebeu dessa produção por ter adentro, sem ter acréscimos ao longo da cadeia dessa produção agropecuária. Em 2025, ocorreu um fato interessante que, dos 10 principais itens, todos eles apresentaram ganho real. Esse resultado, ele se deve tanto por um incremento da parte da produção, verificamos, no caso, uma recuperação das lavouras, um resultado bastante expressivo, mesmo que os preços registraram cotações muito próximas à da safra passada, esse resultado representou ganho real. O mesmo ocorreu no setor pecuário, no qual, além de incrementos na produção de leite, aumento na produção de carnes, né, seja de frango, bovino, suíno, os preços também se mantiveram bastante sustentados. Então, mesmo com essa expansão da oferta de alimentos, a demanda também se sustentou, o que viabilizou esse incremento no faturamento do valor bruto da produção. Em termos de faturamento, o setor agrícola, ele representou 91 bilhões de reais. Seja a produção de grãos, que é bastante expressiva no estado, a produção de frutas, de hortaliças e até mesmo as flores, que é um pouquinho reduzida, mas ainda assim contribui tanto para o faturamento quanto para a diversificação da produção rural. O setor pecuário, que foi o principal motor no ano de 2025, ele somou mais de 112 bilhões, muito alavancado pela produção de frango e de leite, o segundo e quarto itens, né, na composição do valor da produção. O setor florestal, ele tem uma participação um pouco mais modesta, de 5%, atingiu quase 10 bilhões de reais, e até mesmo com essa questão incerta do setor, que exporta bastante, tem essas questões tarifárias vigentes no momento, ainda assim o setor conseguiu sustentar a sua produção e obter esse resultado.
2: A pecuária liderou o faturamento pelo quarto ano consecutivo, com mais de 112 bilhões de reais, enquanto a agricultura respondeu por pouco mais de 91 bilhões. A soja segue como principal produto do agro paranaense, impulsionada por uma colheita de pouco mais de 21 milhões de toneladas. O frango de corte aparece logo depois, enquanto o milho teve forte recuperação, com crescimento de cerca de 35% em relação a 2024. O resultado reforça a diversidade do agronegócio do Paraná, com crescimento distribuído entre grãos, carnes, leite e outras cadeias produtivas, reduzindo a dependência de um único segmento. Repórter Flávia Conte.
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1: E voltamos às ruas de Cleveland, onde está o repórter Claudemir transmitindo notícias para você saber mais.
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5: 11:15 da manhã, horário de Brasília, 20 graus e a temperatura. Tem os Monarcas cantando Meu Ranchinho de Capim. Depois, Fred e Fabrício. Você não cuidou. Bom dia para você.

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3: E hoje, quarta-feira, 11h27, eu ofereço flores para você. Canta Roberto Carlos. Bom dia.

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2: Ligando você com a informação, com o seu dia, com os acontecimentos que marcam esta quarta-feira. Esta é a sua Progresso FM. Daqui a pouco a gente volta, hein, com jornalismo, repeteco do tempo e outras informações importantes na sua manhã deste 26 de agosto 2026.

0: 11h32.
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16: 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Confira a hora certa. 11:37, a gente dá uma passada lá no blog para saber das ofertas de hoje. 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
16: 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Agora vamos com a informação que vem lá do terceiro BPM Pato Branco. Homem é preso por tráfico de drogas. As equipes da Ronda Ostensiva, com apoio de motocicletas, a Rocam do terceiro BPM lá de Pato Branco, que é quem está fornecendo a informação para o nosso jornalismo, prendeu um homem de 30 anos suspeito de tráfico de drogas na modalidade delivery ontem, terça-feira, no bairro Frarum, lá em Pato Branco. Segundo a PM, a ação começou após denúncias recebidas pelo Disque Denúncia 181, indicando que o suspeito utilizava um veículo para realizar a entrega de entorpecentes. Durante o monitoramento, os policiais acompanharam o veículo até o pátio de um posto de combustíveis, onde teriam presenciado a entrega de drogas ao ocupante de outro automóvel. Na abordagem, os policiais encontraram com o usuário, 32 anos de idade, uma embalagem contendo 5,2 gramas de cocaína. Na sequência, o veículo utilizado pelo suspeito foi abordado. Dentro dele foram localizados 6,6 gramas de cocaína e R$ 728 em dinheiro. As equipes também realizaram buscas na residência do masculino preso, no bairro Frarum. No imóvel foram apreendidos mais 69,7 gramas de cocaína, uma balança de precisão e diversas embalagens tipo Ziploc vazias. O suspeito recebeu voz de prisão e foi encaminhado juntamente com o usuário, o veículo, as drogas, o dinheiro e demais materiais apreendidos à 12ª Central Regional de Flagrantes para os procedimentos da Polícia Judiciária lá na 5ª Subdivisão Policial em Pato Branco.
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16: Conferindo o tempo, sol entre nuvens, tem nebulosidade, né? 20 graus é a temperatura. E o Peter Scheuer traz a previsão do tempo agora que ele trouxe lá de manhã, entre 9 e 9 e meia, ele faz o repeteco e fala da previsão do tempo lá para o feriado de 7 de setembro. Fala aí, Peter, como é que o tempo vai se comportar hoje, hein?
19: O que está indicando é um padrão assim de tempo mais estável. Hoje, amanhã, tempo bom, tempo seco, temperatura que deve chegar próxima aí dos 27, 28 graus hoje. Amanhã deve chegar em torno acima dos 30 graus, vai ser um dia bem quente, bem estável. E a maior parte do período é bem aproveitável, assim, bem propício aí para qualquer tipo de atividade ao ar livre. Então vai seguindo com tempo bom hoje e amanhã. O máximo que pode ter são pancadas passageiras de forma rápidas e isoladas, e provável que nós tenhamos o domínio do tempo mais instável durante a sexta e fim de semana. Na sexta, sol, nuvens e pancadas com trovoadas mal distribuídas à tarde e à noite. Lembrando que essas pancadas com trovoadas, elas são irregulares, elas acontecem aqui ou ali, falham em algumas áreas. Vai ser um dia quente, a temperatura máxima prevista deve chegar próximo acima dos 30 graus. Sábado, presença de muitas nuvens, alternando com momentos de sol, tem chance para ter algumas pancadas que acontecem preferencialmente durante a tarde e turno da noite. E vale ressaltar que no decorrer aí do domingo e segunda-feira, tem previsão de muita chuva, chuva acompanhada de trovoada, algum temporal localizado, alguma tempestade. Lembrando que os índices de chuva, eles são mais significativos para o Rio Grande do Sul. O Rio Grande do Sul vai ter muita chuva, vai ter bem mais que nós, mas de qualquer maneira, a chuva que acontece nesses dias pode superar tranquilamente a marca dos 100 milímetros. E algum transtorno associado a excesso de chuva não dá para descartar. E só lá na terça para quarta-feira que o tempo melhora. Uhum.
16: E para o feriado do 7 de setembro, tem muita gente querendo saber como é que vai se comportar o tempo, porque já estão programando viagens, é um feriado prolongado, né? Sábado, domingo e segunda aí. E nós aqui em Clevelândia, como o feriado municipal acontece no dia 8, nós temos 4 dias. E aí, meu amigo, o que que os modelos estão identificando lá para o feriado de 7 de setembro, aquele final de semana?
19: A princípio está indicando assim uma condição de tempo mais seco durante o período da manhã. Quer dizer, tem alguma pancada rápida assim no início da manhã, depois melhora, mas no final, metade da tarde para frente, já pode voltar a ter novas pancadas. Então, é irregular, assim, alguma pancada rápida não dá para descartar. Até lá a gente vai atualizando bem direitinho.
16: Nova edição do Tempo, você acompanha aqui na Progresso, 12:55, por ordem de Moinhos Hermann. 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
16: Do fundo do baú, 11:45, Milionário e José Rico. De longe também se ama. Bom dia.

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5: Aí você confere a hora da informação, 11:56, 20 graus é a temperatura. E hoje, abrindo agenda, se comemora o Dia Internacional da Igualdade Feminina. Essa é a única comemoração prevista para este 26 de agosto. Progresso Pesquisa, para deixar você por dentro da informação. E agora você vai conferir.
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5: Então, bora lá para a redação. Repórter Claudemir e os números da sorte.
14: E você apostou por aí, agora confere com a gente aqui, né? Os números de loterias de ontem. Tivemos Mega Sena, Loto Fácil, aqui na Time Mania também. Bom, sorteios que aconteceram inicialmente da Mega Sena, né? Concurso foi o 3049. Dezena 0613, 36, 43, 53 e 55. 0613, 36, 43, 53 e 55. A cena ninguém acertou, viu? Acumulou 25 milhões programado para amanhã. Quinas foram 22, mais de 41 mil para cada uma. Quadras, mais de 1.500 cartões, R$970 de premiação. Números da Loto Fácil, concurso 3.771, 02, 03, 04, 05, 09, 10, 11, 12, 15, 16, 17, 18, 21, 23 e 25, 02, 03, 04, 05, 09, 0, 10, agora 11, 12, 15, 16, 17, 18, 21, 23, 25. Um cartão premiado com 15 acertos, que é o prêmio principal, então levou toda a grana. É de Fortaleza, no Ceará. Mais de R$1.400.000 de premiação. Agora aqui na concurso 7.101, 32, 48, 52, 62, 68. 32, 48, 52, 62, 68. Aqui na ninguém acertou, acumulou R$2.600.000 para hoje. Quadras foram 11, mais de 25 mil para cada um. Aternos, mais de 1.000 cartões, R$159. E Dux, mais de 44 mil Dux, R$5.90 de premiação. E o Time Mania, também o sorteio de ontem, concurso 2.433. 06, 12, 25, 28, 29, 49 e 80. Time do Coração, o Bahia. 06, 12, 25, 28. 29, 49 e 80, time do coração, o Bahia. Bom, 7 acertos, ninguém acertou, acumulou 10 milhões para amanhã, né? 6 acertos, tivemos só 6 cartões, mais de R$25.000 para cada um. São as informações dos números de loterias para o Canal Aberto.
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5: Pontualmente meio-dia, ingressamos na tarde, agora com você em nosso balanço canta...

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2: E agora estamos na hora do almoço, hein? Meio-dia e 2 e a temperatura de 20 graus. Daqui a pouco, depois do intervalo, tem o nosso encontro com a psicologia. Aguarde aí.

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1: Meio-dia e três.
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5: A hora, o tempo e a temperatura. 12:08, é a hora certa. 20 graus é a temperatura e o tempo está nublado, né? Algumas aberturas, fecha outra vez. É esse o comportamento do tempo no dia de hoje. Nós vamos falar de psicologia aqui no programa, na hora do seu almoço, hein? Para tanto, eu estou convocando o psicólogo Júnior Quisté para conversar com você outra vez. Fala aí, Júnior.
6: Eu chamo a atenção de todos vocês para os dados e para as informações que eu trago hoje. Aqui quem fala é o psicólogo Júnior Quisté. Estamos ainda vivendo o agosto lilás. Quantas mulheres ainda precisarão ter medo para que a gente mude? Talvez você esteja ouvindo o que eu estou falando dentro do seu carro. Talvez esteja trabalhando, preparando o almoço ou buscando os filhos na escola. É um dia aparentemente normal. Mas enquanto a nossa vida segue normalmente, existem mulheres no Brasil que acordaram hoje olhando para o homem que dorme ao lado e sentiram medo. Medo dentro da própria casa. Medo da pessoa que um dia disse que as amava. E talvez esteja aí uma das maiores contradições quando falamos de violência contra a mulher. O lugar que deveria representar proteção, para muitas delas, tornou-se o lugar de maior perigo. O Brasil registrou 1.568 feminicídios no ano passado, crescimento de 4,7% em relação ao ano anterior e o maior número desde que o feminicídio passou a ser tipificado no país. Aproximadamente 8 em 10 desses crimes são cometidos por companheiros ou ex-companheiros e a maioria acontece dentro da residência da própria vítima. Pare por alguns segundos e pense no que esses números significam. Não estamos falando apenas de estatísticas. Estamos falando de mulheres que tinham nome, sonhos, filhos, família, planos para o próximo Natal. Uma mensagem que ficou sem resposta, uma cadeira que ficou vazia. Uma família que nunca mais será exatamente como era. E talvez uma das perguntas mais incômodas desse agosto lilás seja: como uma discussão se transforma em ameaça? Como uma ameaça se transforma em agressão? Como o ciúme começa a ser confundido com amor? Como o controle começa a ser chamado de cuidado? Porque precisamos compreender uma coisa: a violência nem sempre começa com o primeiro tapa. Às vezes começa muito antes, quando alguém acredita que amar significa possuir, quando um homem acredita ter autoridade sobre a roupa, o celular, as amizades, o dinheiro ou as escolhas de uma mulher, quando ela começa a modificar a própria vida para evitar a próxima explosão. Ela deixa de vestir determinada roupa, de conversar com alguém, de sair, de visitar a família, não porque decidiu, porque começou a ter medo das consequências. E talvez esteja na hora de mudarmos também algumas perguntas. Em vez de perguntarmos por que ela não foi embora, talvez devêssemos perguntar por que ele acreditou que tinha o direito de agredi-la. E principalmente, como podemos ajudá-la a sair dessa situação com segurança? Durante muito tempo ouvimos uma frase aparentemente inocente: em briga de marido e mulher, ninguém mete a colher. Talvez essa tenha sido uma das frases mais perigosas da nossa cultura, porque existem momentos em que meter a colher significa salvar uma vida. Uma amiga percebe, um vizinho escuta, uma família acolhe, um profissional identifica, uma escola observa, uma comunidade denuncia e uma mulher continua viva. E agora, eu quero falar especialmente com os homens que estão me ouvindo. Esse assunto também é nosso. Não basta a gente dizer: eu nunca bati em uma mulher. Isso deveria ser o mínimo. Precisamos ensinar nossos filhos a lidar com rejeição. Precisamos mostrar que ciúme não significa amor, que controlar não significa cuidar, que terminar uma relação dói, mas não autoriza violência nenhuma, que pedir ajuda psicológica não diminui ninguém, que um homem também precisa aprender a lidar com a própria raiva, frustração e sensação de abandono. E principalmente, precisamos ensinar

0: que o poder público vai fazer? Mas precisamos fazer outra pergunta também. O que nós vamos fazer? O que as famílias vão fazer? O que as escolas vão fazer? O que as empresas vão fazer? O que os serviços de saúde vão fazer? E o que nós homens vamos fazer quando percebermos outro homem ultrapassando os limites do respeito? Porque diminuir esses números exige segurança pública, legislação e punição. Mas exige também educação emocional. Exige acolhimento, autonomia, rede de proteção, profissionais preparados, proteção depois da denúncia, educação de meninos e meninas e uma sociedade que pare de normalizar os primeiros sinais da violência. Agosto Lilás, mais do que uma campanha, um convite para olharmos para dentro das nossas casas, das nossas famílias e de nós mesmos. Que sociedade estamos construindo quando uma mulher precisa ter coragem simplesmente para estar segura dentro da própria casa? O que eu posso começar a fazer hoje para que nenhuma mulher precise viver com medo de quem deveria respeitá-la? Meu nome é Júnior Quisté, sou psicólogo. Até a próxima.
1: Até amanhã, Júnior. Amanhã a gente marca um novo encontro aqui para falar de psicologia, falar de assuntos palpitantes como esse, hein? Do Agosto Lilás, como foi hoje. E todos os dias a gente traz sempre uma informação importante, né? Com o nosso psicólogo de todo dia, Júnior Quisté. Amanhã tem mais, minha gente. 12:15. E tem música, hein? Jennifer e Stefani cantando no programa com João Nelore e o texano A Danada é Cowboyzona. Boa tarde pra você. Texas.

0: meio-dia e 17. 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
1: E chegamos com o esporte. Ontem, primeira partida das quartas finais da Copa do Brasil, clássico mineiro, Cruzeiro e Atlético Mineiro. Ficou tudo igual, né? Não ficou sem gols, mas empatou. Cruzeiro 1, Atlético Mineiro também 1. Semana que vem se enfrenta novamente, aí teremos a decisão do semifinalista. Dois jogos ontem pelo Campeonato Brasileiro da Série B. O Juventude recebeu o CRB e virou o jogo. Estava perdendo 1-0, virou por 2-1 em casa para a equipe gaúcha lá no Jacone. Atlético Goianiense derrotou o Botafogo de São Paulo ontem também, por 3-0. A bola rola hoje dentro da Copa do Brasil e também teremos confrontos pela Sul-Americana. Pela Sul-Americana jogam às 21h30 ainda, dentro das oitavas de finais, River Plate Santa Fé. Jogo pela Copa do Brasil hoje, primeiro jogo das quartas, clássico, 21h30, Palmeiras e Santos. E no mesmo horário, 9h30 da noite, o Vasco enfrenta o Vitória também no dia de hoje. Federação Paranaense de Futsal definiu então os últimos confrontos da primeira fase do Campeonato Paranaense de Futsal Série Ouro, programado para este final de semana. Teremos então sábado, dia 29, às 8 da noite, Chopinzinho recebe Paraná Clube. O Itaipulândia joga diante do elenco do Manfrinópolis. Ainda teremos Guarapuava e Ampere jogando em Guarapuava. Também no sábado, o Marreco de Beltrão recebe em Francisco Beltrão a equipe de Palmas. Pato Futsal e Campo Mourão em Pato Branco. E ainda teremos no sábado Mufatão Cascavel e o elenco Dois Vizinhos e Umuarama contra a equipe do São Miguel se enfrentando. Todos os jogos, dia 29, sábado, a partir das 8 da noite, fechando a primeira fase do campeonato da Série Ouro do Futsal do Paraná. A liderança é do Pato, com 28. Em segundo vem o Marreco, com 24. Em terceiro, Campo Mourão, com 23. Em quarto está a equipe de Dois Vizinhos, com 21 pontos ganhos. É a nossa informação no Mundo do Esporte para você que está ligado na Progresso.
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1: Eu falo do trabalho dos bombeiros comunitários de Cleveland. Nas últimas 24 horas não tivemos nenhuma ocorrência registrada, também não foi acionado os bombeiros para apoio, né? Em caso de urgência e emergência, você vai direto ali no quartel, localizado no bairro São Sebastião, ou liga no 199 ou 193. WhatsApp é o 46-3272-2949 e é o 46-3252-3415. Hoje, plantão, estão os bombeiros Wilson e o Thiago para as próximas 24 horas.
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7: Meio-dia e 28, daqui a pouco tem a charadinha do dia. Agora tem Priscila Senna e o Gustavo Lima. Doce Mel, boa tarde.

0: 12:31. 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

0: Oi, mas olha só, vem pra cá. É ritmo de festa, atenção, atenção. Qual time de futebol que também é o estado? Qual time de futebol que também é um estado? Tempo. Rapidinha do Silvio.
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4: Meio-dia e 34, vai respondendo aí, 9113-9386. Hoje o prêmio é do seu supermercado Bock, dia da quarta-feira verde, lá no Bock, hein? E aqui tem Diego e Arnaldo e Rio Negro e Solimões, boiadeiro e violeiro. Boa tarde.
5: Brasil, Brasil, bate na palma na mão. Sai de Arnaldo da Tora com o Rio Negro.

0: ます。
1: Mas olha só, vem pra cá, vem pra cá. Eu quero saber qual time de futebol que também é um estado. O Ceará? Claro, Ceará. Certa resposta, muito bem. Até a próxima, tchau. Rapidinha do Silvio.
2: 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É, tinha várias variantes aí, né? Ceará, Paraná Clube, São Paulo, né? E o pessoal escolheu, né, várias respostas, mas para a rapidinha do Silvio vale essa resposta que ele trouxe agora. Ceará, portanto, vamos ver se teve algum Ceará aí, né, que vai levar o prêmio do seu supermercado Boqui. E eu volto logo com o ouvinte premiado por aqui.
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6: E aí, hein? Teve só dois acertadores aí com a resposta Ceará. Ainda teve resposta do Bahia, que também seria uma alternativa, né? Mas como eu disse, para a rapidinha do Silvio, vale aquela resposta que ele escolheu, e ele escolheu o Ceará. Bom, dois acertadores foram para sorteio, e a Lenir ficou com o prêmio de hoje do seu supermercado Bock. Pode passar aqui na portaria da Progresso, minha amiga Lenir. Pega o Vale Brinde, depois passa lá no Bock para receber o seu presente. A Lenir ganhou o presente de hoje do show.
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6: Meio-dia e 43, 21 graus de temperatura, tempo parcialmente nublado, hein? Lauana Prado canta Saudade Sua. Boa tarde.

0: Que moda, hein, meus amigos? 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
4: O que é chuva de granizo? É comum nevar e chover ao mesmo tempo. Se a temperatura perto do solo estiver muito alta para ver somente neve e muito baixa para ver somente chuva, as duas ocorrem ao mesmo tempo. Os flocos de neve, que não se derretem, se juntam formando blocos de gelo. Essa é a chuva de granizo.
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1: Boa tarde. A presença de uma massa de ar seco e quente proporciona uma tarde relativamente aproveitável com temperatura alta, próximo acima dos 30 graus. E se tiver a ocorrência de alguma pancada de forma bem isolada, muitas áreas vão acabar passando sem chuva. Durante essa quinta, mantém um tempo seco e quente, com temperatura em torno acima dos 30 graus, 32, 34 graus, calorão. E se tiver a ocorrência de alguma pancada de forma rápida e isolada? No geral, hoje e amanhã são dois dias bem aproveitáveis, um outro ponto que pode ter a ocorrência de alguma pancada. Na sexta, segue quente, abafado, com pancadas, com trovoadas mal distribuídas a partir do período da tarde, turno da noite, tudo irregular, por conta do calorão que vai marcar presença. E durante o decorrer aí do sábado, aí sim começa a instabilizar. No sábado, segue quente, abafado, com risco de temporais, chuva que pode acontecer a qualquer hora do dia. E no domingo, segunda, são dois dias instáveis, previsão de muita chuva, novos temporais, novas tempestades, podem sim marcar presença aqui na nossa região, fica bastante atento com relação a essa questão. E, novamente, problemas associados a alagamentos, enxurradas, deslizamento de terra, queda de barreira, alguma enchente, não dá para descartar durante o fim de semana. Novamente, o Rio Grande do Sul vai ter um acumulado mais significativo ainda, volumes aí que podem passar aí dos 200, 300 milímetros, principalmente ali no Vale do Caí, Vale do Taquari, Vale dos Sinos ali, complicada a situação. O noroeste todo o gaúcho também vai ter um volume bem absurdo mesmo. E provavelmente que o oeste de Santa Catarina, algumas cidades também vão ter. O sudoeste do Paraná nem tanto, mas de qualquer maneira vamos ficar em alerta. Peter Scheuer, meteorologista, com a previsão do tempo.
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3: 1:08.
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um segredo especial. É comum a separação dos casais por questões quase tolas. São questões que envolvem pontos de vista diferentes ou por professarem religiões diferentes. Às vezes, por se sentir carente de afeto, um dos cônjuges vai em busca de alguém que lhe supra a carência. Nessas circunstâncias, alguns esquecem dos próprios filhos, embora pequenos. O que a cada um interessa é somente a sua felicidade, idealizada na satisfação pessoal e nos seus próprios desejos. E vão se tornando raros os casais que comemoram bodas de prata, que dirá de ouro. Por isso, aquele casal surpreendeu amigos e parentes quando os convidou para a comemoração de seus 50 anos de união. A cerimônia foi simples. Ele repetiu perante todos os votos formulados no dia do matrimônio: amor, fidelidade, respeito. Ela ouviu outra vez emocionada e com sua voz trêmula fez o mesmo. Abraçaram-se, beijaram-se com as mãos entrelaçadas. Filhos, netos, amigos, todos os rodearam, tomados de emoção e alegria. Entre tantos abraços, afagos e felicidade, alguém resolveu perguntar ao marido qual era o segredo do sucesso de seu casamento. Como acontece com a maioria das pessoas idosas, ele respondeu à pergunta contando sua história. Sua esposa Sara fora sua única namorada. Ele crescera em um orfanato e trabalhara muito para conquistar o que desejava. Nunca tivera tempo para namorar, até o dia em que a conhecera. Depois da cerimônia nupcial, durante a festa, o pai de Sara lhe fizera recomendações a respeito do tesouro que lhe estava confiando: a filha querida. Mas o mais importante era que lhe entregara um pequeno embrulho dizendo: este é o meu presente para você. Dentro dele está tudo o que precisa saber para ser feliz no casamento. Nervoso, ele rasgara a fita e o papel, descobrindo dentro da caixa um relógio de ouro. Admirado, leu no mostrador uma frase muito importante. Com certeza, ele a veria todas as vezes que consultasse as horas. Ela continha o segredo do seu casamento feliz. Diga alguma coisa bonita para Sara. Toda união deve ser revitalizada constantemente pelo afeto. Afeto que é demonstrado através de pequenos gestos, pequenas delicadezas. Elogiar o novo penteado,

a força de vontade que fez com que fossem perdidos uns poucos quilinhos e assim tornada mais esbelta a silhueta. Agradecer pela organização da casa, pela pontualidade nos compromissos, pelo cheirinho de roupa limpa que vem do armário. Palavras bonitas alimentam a relação a dois. Por isso, antes que o tédio tome conta de seu relacionamento, pense nisso. Encontre e diga palavras bonitas ao seu par. Recorde os seus pontos positivos e ensaie as primeiras frases. Você poderá ter alguma dificuldade no início. Contudo, logo mais isso passará a ser natural em você. Mesmo porque você descobrirá como é bom deixar o outro feliz. Pense nisso. Comece hoje a tornar o seu relacionamento conjugal muito especial. A propósito, você se recorda quando foi a última vez que disse ao seu amor: "Amo muito você"?

E assim chegamos ao final de mais um Momento Espírita. Hoje, quarta-feira, 26 de agosto de 2026. 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

meu povo lindo do meu coração, você que está na escuta da programação, aquele abraço todo especial, hein? É, você sabe muito bem que a gente está aqui com você, por você, sempre com você, isso mesmo, é todos os dias aqui na sua Super Progresso, ok? E vamos lembrando então que hoje, hoje é quarta-feira brega, né? O dia de beijar muito, abraçar muito também. Meu cabelo tem alguma coisa errada aqui que não tá certa. Não sei porque eu faço penteado, mas não dá certo. Ô, pai, espero que meu mozão ache bonito, né? Passar uma massa corrida. Aí, de vez em quando, a gente passa uma massa corrida, uma ajeitada, né? Daí parece que dá uma linhadazinha na cara, né? Hoje, viu, Cacá? Hoje eu vou tomar café na dona Sebastiana Ramos, sabia? Era aniversário dela semana passada. E hoje eu quero ir lá tomar aquele café, conversar um pouco, depois partiu, ó, casa. É, porque em casa preciso descansar minha cabecinha um pouco, porque você sabe que às vezes a gente fica meio estressadinho, meio cansadinho, né? Mas não faz mal, né? 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Ok? E agora, pessoal, me deu um choque no pescoço. Que daí não me fez muito bem, né? Me deu um choque que não fez muito bem, tá bom? Mas eu tava fazendo essa gravação para levar, mandar lá pro meu mozão. Tá na escuta do programa, né? Vamos ver se ele vai assistir a gravação. É, eu fiz uma gravação para mandar pro meu mozão. Gostaram dessa, gente? Ah, pai, ó. Mas vamos com música bonita. Hoje, quarta-feira, brega. Dia de namorar muito, beijar muito. Nossa, pena que eu tô longe do Benzinho. Mas eu quero oferecer essas músicas para ele, que são apaixonadíssimas. E ele merece, né? É, vamos então com Ovelha. Sem você não viverei. Vamos com Diana. Por que brigamos? Às vezes a gente dá uns arrancarabo, né? E também
Leandro e Leonardo.

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Ele disse que quer a Fátima Leão agora. Diz que pra curtir. Agora, pra curtir. Bem, TV, daqui a pouquinho rodamos pra você. Agora pra você curtir, amigão. Você e o Nico estão escutando aí no Viveiro Frigueto. Madeuso. Qualquer hora tem que ir lá pegar um patrocínio, né, Claudemir? É, porque todo dia falando em Viveiro Frigueto, Frigueto, Frigueto. Ô, Bem, TV, dá uma força aí. Dá uma força aí, fala pro... Pro Valderia aí, que nós aqui anunciamos bonito aqui pra ele no, do Viveiro, né? Tô sempre falando Viveiro por causa de você. Então, vamos falar por causa dele também, né? Diz pra ele que é baratinho aí, dá uma força pra nós aí, né? Continuar com a nossa programação no ar, porque do jeito que tá, povo, tá difícil, viu? É, tá difícil mesmo, mas a gente tá aqui por amor à camisa mesmo, né? Porque não é fácil. Não é fácil você levar um programa de rádio, não é mesmo? Mas, pessoal, eu quero contar uma novidade pra vocês. Bem boa. É, o Cacá me passou essa novidade. Eu também tinha visto, né? Mas agora eu quero ver de volta. 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Aquele super cuidado dos meninos lá do Didi e do Vanilson, né? Diz que não é pra falar o nome do pai do Juliano lá, que ele tem vergonha. É, diz que não é pra falar o nome dele. Tá bom, tô brincando, da povo, brincadeira mesmo, né? Mas quem sempre me atende lá é o Vanilson, então o Didi, né? Aquele abraço pra vocês, que Deus abençoe vocês sempre. E vamos com música bonita, Bem de Vida, que daqui a pouco vai a Fátima Leão pra você, tá? Mas agora eu vou oferecer essas aqui. E eu não sei mais qual é que eu ia oferecer agora, Cacau Show, se perdi tudo, ó. É, tô mais perdida do que segue tiroteio, homem do céu. Era, qual é a música, Amado Batista? Não. Carmen Silva, Adeus Solidão. É, Moacir Franco, Eu Nunca Mais Vou Te Esquecer. E o Dair José, Cadê Você? E é com você, DJ.

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Aí você que está na escuta da programação, oh, gente maravilhosa da minha vida, agora são 2 horas com mais 34 minutinhos. Nossa senhora, o tempo resbala mais do que sabão na tábua. 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E agora vamos com mais música bonita. Essa aqui foi uma sessão escolhida pelo Cacau Show, viu, pessoal? Ó, aqui, ó. Diz que mais música e pouco papo, né? Não dá pra ficar muito conversa. Tony D'Amito, Não Vai Embora. Essa é antiga. Tânia Mara, Seguir? É isso? Se quiser? Eu escrevi Seguir. É Se Quiser. Oh, tu parece o Eder rendo tudo, né? Mas é que aprendi com ele, homem. E Ruge, Beijo Molhado.

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0: 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Você esquece, né?
1: Mas o que importa é a parcela. Parcelinha que cabe
0: você,
1: no bolso de
0: você,
1: todo mundo.
0: Assim, esquece de preços altos, né? Do preço alto, vê a parcela baixinha ali, não tem quem não compre, né? Ainda mais sem juro.
1: Ah, sim, tem que aproveitar.
0: Nossa Senhora. Mais alguma coisa? Ou vamos dar nosso tchauzinho
2: Val,
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0: Mas então é isso, nossas amigas da Magalu, tem mais algum recado aí? Cacau Show? Ah, nada? Sai embora? Vamos fazer oração então, meninas, convido vocês para orar comigo. Hoje é dia...

Nossa Senhora Aparecida, pela saúde, pela luz e pela paz, e por me guiar pelos caminhos da vida, por este mundão de meu Deus, de alma, de coração, muito obrigado.

quarta-feira, 26 de agosto de 2026. O candidato à presidência pelo PSD, Ronaldo Caiado, afirmou que vai equilibrar as despesas abusivas feitas pelo governo federal em razão de medidas populistas. Ele disse que o país não está em guerra nem em situação de calamidade para justificar as iniciativas. O ex-governador de Goiás foi o segundo entrevistado na série de sabatinas da CBN com os previdenciáveis, em parceria com os jornais O Globo e Valor Econômico. A empresária e lobista Roberta Luschinger conseguiu marcar em 3 dias uma reunião no Ministério da Saúde. A amiga do empresário, Fábio Luiz Lula da Silva, o Lulinha, teve a ajuda de Marco Aurélio Santana Ribeiro Marcola, ex-assessor de gabinete do presidente Lula. Segundo os diálogos obtidos pelo jornal Valor Econômico, Marcola celebrou o encontro ocorrido em 2023 e acompanhou as tentativas da empresária de fechar um acordo com a pasta. Roberta Luschinger é suspeita de tráfico de influência e é investigada pela Polícia Federal. Conforme o material, a lobista se apresentou como amiga de Marcola ao ex-secretário executivo da pasta, Swedenberger Barbosa, conhecido como Berger, que ocupa o cargo de chefe de gabinete adjunto da presidência desde março de 2025. O ator e cantor britânico Tim Curry morreu aos 80 anos na própria casa em Los Angeles, nos Estados Unidos. A causa não foi informada, mas o ator sofria de problemas de saúde desde 2012 por consequência de um AVC severo. Rocky Horror Picture Show, It, uma obra-prima do medo, e Esqueceram de Mim 2 figuram entre os principais filmes em que o artista atuou. No horário de Brasília, 3 horas 4 minutos.

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2: 3 e 8.
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Um dos grandes sucessos do Skank, né? Skank, pacato cidadão da civilização. 3h14, um abraço para todo mundo. Alô, família, tô chegando por aqui, pisando firme e forte. Tô na área, então, na área, derrubou na área, pênalti, né? Quarta-feira boa, 26 de agosto de 2026, só deu 26 aí, 26. E você ligado com a galera aqui, né? Com o Cacá agora na primeira hora do Pistaneja. 22 graus no momento. É, tá quentinho, tá bom, a temperatura tá boa, né? 22 graus no centro da cidade de Clevelândia. Já já as informações esportivas. Tivemos ontem Copa do Brasil, primeiro jogo. Meio fraquinho o primeiro jogo, né? É, o Clássico Mineiro.

0: Bozão, né?
1: Cristiano Ronaldo tá quase no 1000 gols. Tá fazendo gol aberto o cara aí. Já, já vamos informar. Vai se ligando aqui com a gente então, né? No 991-13-9386-991-25-7176. Ligado com a galera toda. E na rdprogresso.com.br, claro, em qualquer lugar do nosso belo Brasil.

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6: Um abraço pra galera ligado com a gente, né? Abraço, super quarta-feira pra todo mundo. Quem tá de aniversário hoje, parabéns também, né? Felicidades pra você aí. Olha, a Associação Márcia Clevelândia, a AMC, tem um compromisso, mais um, né? Jogo amistoso contra os veteranos de Palmas. Jogo vai ser em Mariópolis, 15h30, 3h30 da tarde, agora, sábado que vem, 3h30, rapaziada, vamos pro jogo de novo, né? Tá bom? AMC, Palmas, veteranos, vão se enfrentar. A equipe do Tabu Massa não vai ter jogo, né? Vão estar de folguinha aí no finalzão de semana. Olha o Cristiano Ronaldo, é o robozão, tá pertinho dos 1000 gols, o cara tem 977 gols oficiais na carreira aí. Esse faz gol, né? Esse faz gol a beça aí, o Cristiano Ronaldo. Pois é, 38 anos, né? É, para 40 anos já, né? Falta o quê? 23 gols para atingir os 1000. E eu acredito que ele deve fazer esses 1000 gols esse ano ainda. Viu? Ele tá jogando ainda, né? Tá atuando bem. Então deve acontecer esses 1000 gols do Cristiano Ronaldo. Vamos torcer que sim, né? Que o cara consiga aí fazer. Bom, Libertadores de América, ficaram definidos os duelos das quartas de final da Liberta. Cada duelo contará com uma equipe brasileira, Argentina e Equador. Terão dois representantes também. Bom, os jogos da Liberta estão previstos para ocorrer entre os dias 8 a 17 de setembro. As semifinais é 14 a 22 de outubro. E a grande final, que é uma só, é uma partida só, será dia 28 de novembro, o encerramento. Bom, os confrontos, a gente vai lembrar aqui, teremos o Estudiantes de La Plata da Argentina e Corinthians, Independiente del Valle também da Argentina, contra o Flamengo, o Palmeiras e o LDU do Equador e o Fluminense e o Platense também da Argentina se enfrentando. Então temos aí os quatro brasileiros, Corinthians, Flamengo, Palmeiras e Flu. E podemos ter, dependendo aí das vitórias, podemos ter semifinais só com brasileiros. Seria uma boa, né? Seria muito legal. A gente teve semifinais só com brasileiro. Corinthians, Flamengo, Palmeiras, Fluminense, aí ficaria no Brasil mesmo, né? Não tinha como escapar. Tá certo? Então tá aí, dia 28 de novembro. É a grande final da Libertadores de América 2026. Lembrando que vai ser em Montevidéu, né? É um jogo só, vai ser por lá. A finalíssima da Copa do Brasil. Copa do Brasil, não. Da Libertadores de América. Tô vendo aqui a Copa do Brasil. Daqui a pouco vou lembrar aqui os jogos que aconteceu ontem e jogo que vai acontecer também no dia de hoje. 3:30, ligados na sua 102.

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5: Legal, já tem mais sucesso por aqui, estão preparando flashback, tudo mais pra galera aí curtir aqui na programação, tá bom? Então vamos lá. Bom, ontem tivemos então a movimentação do futebol, né? Copa Libertadores América, Independiente del Valle venceu o Deportivo Tolima ontem por 3-1. Tivemos esse jogo que aconteceu ontem na Série B. O Juventude começou perdendo a partida, jogando muito mal no Jacone, Alfredo Jacone, lá no Rio Grande do Sul, mas a equipe do Juventude acabou virando o jogo contra o CRB. Parecia que o CRB ia meter 2-3, mas não. O Juventude encontrou o jogo e virou a partida. Juventude 2, CRB 1. Atlético Goianiense venceu o Botafogo de São Paulo. Aí foi 3-0 para o Atlético de Goiás. Aí não teve o que fazer o Botafogo de São Paulo. Copa do Brasil, quartas e finais. Primeiro jogo é Clássico Mineiro, né? Cruzeiro, Atlético Mineiro. Jogo meio fraquinho, hein? E só ficou no 1-1, né? 1-1. Os clubes se estudando, se atirando um pouco no ataque, se precavendo, com medo de levar gols. Ficou só no 1-1 mesmo, né? Cruzeiro 1, Atlético Mineiro também 1. Bom, próximo jogo semana que vem. Agora, hoje tem mais, né? Hoje teremos então Copa Sul-Americana, River Plate Santa Fé jogando às 21h30. Pela Copa do Brasil tem um clássico paulista, Santos e Palmeiras. É, Palmeiras e Santos, primeiro jogo na casa do Verdão, né? Palmeiras e Santos se enfrentando. E o Neymar, será que vai pro jogo? Não vai, né? É, me parece que o Neymar não vai jogar. Não vai pro jogo, porque ele não gosta de gramado sintético. Outro detalhe, Neymar está com dois amarelos, levar o terceiro amarelo, não joga a outra partida decisiva. Então, tá mais se precavendo, né? O Neymar do que vontade de jogar. Eu acho que tá meio certão. Ele não gosta muito do gramado sintético, já falou sobre isso, né, publicamente, tá? Ele sofre muito com a questão do joelho, né? Então, para ele não é legal o gramado sintético. Então, ele está optando em não jogar. Então, tá certo, né? O cara não quer jogar, não quer jogar. Então, não vamos ter a presença do Neymar. O Santos com o Neymar já fica difícil contra o Palmeiras, mas você imagina sem o Neymar, né? Mas jogo é jogo, né? Clássico é clássico. Palmeiras e Santos, 21h30. E no mesmo horário tem o Vasco da Gama jogando no Rio de Janeiro contra o Vitória. Vasco e Vitória jogando aí a partir das 9h30 também. São esses jogos programados para hoje? Pois é, né? A gente vai ficar de olho nesses jogos aí para saber então o que tá programado. E amanhã tem o quê? Amanhã tem Grenal, rapaziada. Se prepara, Colorado, se prepara, Gripe. Primeiro jogo das quartas finais do Grenal programado para amanhã.

0: cuida deles, não abandone na rua, né? Temos centenas de cachorros abandonados nas ruas de Clevelândia, né? Que a gente vê por aqui. Claro que isso é, são coisas que acontecem também, acredito eu, em outros municípios, mas a gente, aqui a gente vê, né? Nos outros municípios a gente não vê, mas então a gente fala do que vê. Então, muitos cães abandonados, né? Tem que dar um jeito nisso? Tem que dar um jeito nisso. Quando? Aí não é comigo, né? Mas é um problema nosso, né? Que tem que ser resolvido a questão dos animais abandonados, perambulando pelas ruas e atacando as pessoas em todos os lugares, no centro da cidade, nos bairros, eu acredito até no interior também, né? É isso aí, tem que ser resolvido esse problema, que não é de hoje nem de ontem, é de sempre, aqui em Clevelândia, pelo menos na nossa cidade, que temos que cuidar da nossa cidade, o resto é outro papo, né? O pessoal de lá que cuida deles, né? Vamos cuidar da nossa. Hoje é o Dia Internacional do Cão, do Cachorrinho. Mais uma vez, vamos cuidar dos cachorrinhos aí, né? Eles merecem, é o nosso melhor amigo, com certeza.
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0: 4 horas, hein?
1: CD novo, hein?
0: Fechando a primeira hora do programa, 18 horas tem a oração da Ave Maria, depois tem Mauro Fernando. Postais da Querência, volta amanhã. Menino.

Quarta-feira, 26 de agosto de 2026. O presidente Lula manifestou solidariedade às vítimas das enchentes que atingiram o Nepal e o Tibete. O desastre deixou mais de 160 mortos nos dois países. No Nepal, 579 turistas foram dados como desaparecidos. O Itamaraty ainda não confirmou se há brasileiros neste grupo. A causa da inundação ainda é investigada.

O ministro André Mendonça, do Supremo Tribunal Federal, afirmou que o salário de um magistrado proporciona uma condição média de vida, embora esteja muito acima da realidade da maioria dos brasileiros. Segundo ele, o propósito de um juiz não deve ser enriquecer. A declaração foi dada num evento em São Paulo. Dados do portal da Transparência, do STF, mostram que a remuneração bruta de Mendonça, após a aplicação do teto constitucional e somada a outras verbas, foi R$ 57 mil em julho. Já a remuneração líquida, no mesmo mês, foi de R$ 30 mil. A prévia da inflação oficial recuou 0,40% em agosto. O resultado foi puxado principalmente pela queda nos preços de habitação, transportes e alimentação e bebidas. O IPCA 15 ficou 0,46 ponto percentual abaixo da taxa registrada em julho.

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0: Quatro e sete.
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2: As luzes da pista já estão acesas, o sistema de som está pronto e a festa vai começar. A energia aqui é contínua, porque você está ouvindo o programa que faz o coração sertanejo pulsar mais rápido, um a um. Os grandes hits sertanejos fazem sua entrada na pista mais adorada do Brasil. Desde melodias apaixonantes até o batidão festivo. Cada música é uma viagem de emoções e memórias. Na pista, todos nós cantamos, dançamos, choramos e festejamos juntos. Porque o sertanejo é assim, cheio de paixão, companheirismo, reuniões e comemorações. É o som da nossa existência. Eu sou Paulinho Maciel e convido você a embarcar comigo neste passeio musical. Estamos ao vivo no Pistaneja, onde as músicas sertanejas tomam conta da pista mais querida do Brasil. Iniciar, apenas se for com o top das paradas para levantar o astral da pista.

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0: vamos encerrar o primeiro segmento da nossa festa sertaneja. E tem muito mais por vir. Fiquem ligados, mais hits chegando na Pistaneja, o lugar mais amado dos brasileiros.
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0: Atenção, atenção, os tons pastel são coringas no guarda-roupa e funcionam perfeitamente em qualquer ocasião ou momento da rotina. Combinados com peças claras, eles garantem uma imagem leve e delicada, enquanto com tons escuros, criam um contraste elegante ideal para a noite. A dica é escolher as cores que mais valorizam o seu tom de pele e investir em combinações que refletem a sua essência. Então aposte na suavidade dessas cores, crie produções incríveis e sinta-se pronta para brilhar.
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2: Nokia lança celular com bateria de 40 dias, que funciona até como power bank. É o que você descobre agora nesta edição novinha em folha do Tech World pra você, neste 26 de agosto, Dia Internacional da Igualdade da Mulher.
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2: A HMD lançou o Nokia 300 Charge, um celular básico focado em autonomia de energia, equipado com uma bateria de 3.700 mAh. O aparelho promete durar até 40 dias em modo de espera e perto de 38 horas contínuas de conversação. O modelo conta ainda com a função de carregamento reverso de 10 watts, que pode ser usado como uma bateria externa para carregar outros eletrônicos. Por rodar o sistema operacional simples S30+, o telefone gasta pouquíssima energia, mas não tem suporte ao Android ou ao KIOS. Isso significa que ele não possui loja virtual, nem roda aplicativos modernos como WhatsApp e redes sociais. O foco da ficha técnica é o uso essencial: ligações, SMS, rádio, suporte a cartão de memória e uma lanterna de LED forte, sendo voltado para quem busca desconexão ou um aparelho reserva.
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1: Acabou o descanso, mas a festa está começando. Seguimos com a pista liberada, música sem fim e o retorno triunfal do clima sertanejo. Conseguiu pegar um fôlego? Porque agora é hora de dançar, cantar e vibrar ao ritmo da pistaneja, que retorna com tudo. Não paramos com as canções sertanejas. A empolgação cresce a cada bloco musical. Os grandes sucessos estão aqui, em Pistaneja, a pista mais amada do Brasil. Temos moda para entusiastas, ritmos para dançarinos e refrões contagiantes para todos entoarem juntos. Vamos lá, eleve o volume, reúna a turma e vamos junto, pois o passeio pelas melodias prossegue. Cada faixa é uma nova sensação. Sou Paulinho Maciel e estou aqui novamente para animar vocês com as músicas que fazem o nosso palco tremer. Prepare-se para mais uma rodada de sucessos sertanejos no Pistaneja.

0: Campos do Show e meus amigos, a energia está elevadíssima. E presta atenção, porque a cada giro, a pista fica mais quente. Continuo com vocês, Paulinho Maciel, aqui na pista. Vamos curtir o sertanejo na pista, pessoal.
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2: 4:30.
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6: Os americanos Paul e Jane Briggs desafiam qualquer limite ao criarem uma das maiores famílias do mundo, somando 5 filhos biológicos e 32 filhos adotados ao longo de 50 anos. A jornada de adoções começou em 1985 e hoje o casal vive em uma casa de 465 metros quadrados com 14 dos seus filhos. A rotina exige forte organização, escalas para as tarefas e um gasto anual de mais de 52 mil dólares apenas em alimentação. Vários dos filhos adotados enfrentavam condições difíceis ou deficiências em seus países de origem e encontraram no lar dos Briggs um ambiente de amor e estrutura. O exemplo deu tão certo que uma das filhas já adultas do casal seguiu os passos dos pais e teve 14 filhos. Mesmo com idades avançadas, o casal afirma com bom humor que não descarta a ideia de receber mais uma criança no coração da família.
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6: Tô chegando nesta quarta-feira, hoje dia 26 de agosto, Dia Internacional da Igualdade da Mulher e também Dia Internacional da Declaração dos Direitos do Homem e do Cidadão, com uma edição novinha em folha do Mundo Pop pra você. James Blunt, famoso por baladas românticas de dar nó na garganta, voltou com uma vibe totalmente diferente no single Tastes Like Summer. A música é leve, dançante e solar, perfeita para deixar a tristeza de lado e celebrar o amor no clima do verão. Produzida em parceria com a dupla Red Triangle, que já trabalhou com nomes como Sabrina Carpenter e David Guetta, a faixa é o primeiro gostinho do próximo álbum do cantor. Um lançamento super fresco que mostra um lado muito mais solto e animado do britânico.
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0: melodia definiu o ritmo. O som invadiu a celebração e está apenas começando. A melodia definiu o ritmo. O som invadiu a celebração e está apenas começando. Com o tom estabelecido na pista, a música embalou e ainda temos muito pela frente na festa.
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4: Cinco e nove.
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1: De volta aqui com o Flash Star, eu sou Priscila Pera e tudo que tá rolando na vida dos famosos. Entrevista, o cantor Júnior Lima, de 42 anos, abriu o coração sobre os impactos que as especulações sobre sua vida pessoal e a pressão da fama causaram em sua saúde mental. Ele trabalha desde os 8 anos de idade, diante dos olhos do público, e relembrou como a cobrança para sempre performar bem e agradar aos outros o levou a enfrentar crises de pânico na juventude. Comecei a me sentir vazio, porque estava sempre tentando atender às expectativas dos outros. Havia uma necessidade muito grande de ser aceito, desabafou o músico. Júnior contou que as críticas sobre seu jeito de ser e dançar nos anos 90 e 2000 vinham de uma cultura machista e insegura, mas garantiu que sua busca não era sobre sexualidade, e sim sobre o direito de ser ele mesmo, sem se preocupar tanto com julgamento alheio. Esse foi o seu Flash Star. Beijos e até.
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1: Amiga, você sabia que o formato das suas sobrancelhas tem o poder de transformar a harmonia do seu rosto? Pois é. Os modelos levemente arredondados ajudam a suavizar as expressões faciais, trazendo um ar mais leve e descontraído. Esse formato cai super bem em quem tem um rosto estilo coração, equilibrando o queixo fino com a largura da testa e valorizando a beleza do olhar. Então, amiga, alinhe seu estilo e sinta-se ainda mais confiante.
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a moda prossegue com uma marcha triunfal, enquanto a galera não para de vocalizar, com cada ritmo introduzindo emocionantes novidades. Eu sou Paulinho Maciel, seguimos com vocês nessa festa interminável. Estamos ao vivo no Pista Neja, a pista favorita do Brasil.

0: amanhã.
1: O clima esquentou os sucessos sertanejos que se destacaram e o bloco deixou todos arrepiados. Mas agora é o momento de fazer aquela pausa breve. Não vá embora. A próxima parte do nosso show trará ainda mais batidas envolventes para você desfrutar cantando e dançando. Eu sou o Paulinho Maciel. Já estou de volta com muito mais emoções para você no Pistaneja, o circuito favorito do Brasil.
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4: Mortos. O pequeno James, de apenas 3 anos, virou herói no Reino Unido após ligar para o serviço de emergência ao ver a mãe desmaiada no chão de casa na Inglaterra. A mãe teve uma queda de pressão repentina e apagou no chão. Sem entrar em pânico, o baixinho lembrou do passeio que fez ao museu e discou direto para a emergência. Do outro lado da linha, o policial percebeu a voz de criança e teve uma sacada genial. Ao invés de ordens difíceis, transformou o resgate em uma brincadeira e mandou o menino fazer cócegas na mãe para acordá-la. A tática funcionou perfeitamente e a mulher voltou a si, dando risada antes do resgate chegar. Para comemorar a missão cumprida, o agente James ganhou passeio na viatura e um helicóptero de brinquedo.
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5: 5:30.
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1: O tempo voou. Estamos de volta com o Pista Sertanejo pronto para celebrar os grandes sucessos. É hora de um pequeno respiro, só para rejuvenescer as energias. Aqui é o Paulinho Maciel com vocês na festa. E agora, mais um bloco da pista. O lugar onde o sertanejo domina nas

0: Faz barulho pro Felipe Rodrigues, tá louco, gente!
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0: Cadê?

0: temperatura subiu na pista. A batida rolou e a emoção já capturou os corações. Chegou aquele momento de uma pausa rápida, apenas para recarregar as energias. Permaneça conosco, pois já voltamos com a Pista Neja, trazendo os hits mais queridos do Brasil.
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3: boatos. A britânica Victoria Vigors, de 41 anos, resolveu encarar o bisturi com tanto gosto que acabou se apelidando de noiva de Frankenstein por conta do mapa de cicatrizes espalhados pelo corpo. Depois de emagrecer com a ajuda das famosas canetas emagrecedoras, ela achou que o corpo ficou meio murcho e resolveu dar um up geral. Foi um verdadeiro combo da beleza. Tirou pele da barriga, levantou o peito, deu um tapa no rosto, no pescoço e até nos braços. Mesmo parecendo uma colcha de retalhos em recuperação, a mãe de dois filhos garante que nunca se sentiu tão linda e pronta para usar blusinha colada e vestido justo por aí. Victoria provou que pouco importa se a costura veio em formato de Frankenstein, desde que o resultado final venha no padrão de uma autêntica Barbie.
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2: O intervalo terminou. Agora seguimos para a reta final de nossa celebração sertaneja. Os últimos hits estão a caminho. E você já sabe, o melhor está reservado para o mercado. Cada nota musical carrega um valor inestimável. Cada refrão ecoa com maior intensidade, pois celebramos o encerramento de nossa festa sertaneja. E você, sempre presente aqui, cantarolando, entusiasmado, integrando a pista mais adorada do Brasil. Está se aproximando o momento de desfrutar os sucessos que encerram o nosso programa em grande estilo. Paulinho Marcial aqui e peço que fique comigo até o encerramento, porque agora iniciamos o último segmento da Pistaneja, a festa sertaneja que nunca acaba.

0: noite de hoje foi memorável. Cada canção reverberou com sentimento. Cada estrofe foi entoada em uníssono e o ambiente foi saturado com vibrações sertanejas. Nosso reconhecimento a vocês que se entregam na canção, na dança e na vibração. Sem essa interação, a pista perderia o brilho. Vocês são parte integrante dessa festividade. Cada festa tem o seu encerramento. Aqui nos despedimos já sonhando com o próximo, porque o ritmo sertanejo não tem pausa. E a emoção sempre a postos. E a pista aguardando ansiosamente por mais hits.
1: Eu, Paulinho Maciel, tive o prazer de estar à frente de mais um programa na pista da sua sintonia. Nos vemos na próxima edição do Pistaneja. Que a música sempre acompanhe você.
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5: Oi, gente, tudo bem com vocês? É quarta-feira, dia 26. Hoje é o Dia Internacional da Igualdade da Mulher e também Dia Internacional da Declaração dos Direitos do Homem e do Cidadão. Vamos à dica de hoje do Sinal Verde. Você sabia que o uso de pneus reformados ou recapados em motos é totalmente proibido por lei pelo CONTRAN? Essa proibição existe por um motivo muito simples e vital: garantir a sua segurança sobre duas rodas. As reformas não conseguem recriar a estrutura e a curvatura originais do pneu, aumentando muito o risco de derrapagens e acidentes. Exija sempre pneus novos e homologados para sua moto e pilote com tranquilidade.
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11: Passa a apresentar neste momento a oração do Ângelus.
12: Lá nessa quarta-feira vamos juntos rezar o Ângelus, essa oração em que nós nos colocamos diante de Deus pedindo a intercessão e proteção de Maria Santíssima, nossa mãe. O anjo do Senhor anunciou a Maria e ela concebeu do Espírito Santo. Ave Maria, cheia de graça, o Senhor é convosco, bendita sois vós entre as mulheres e bendito é o fruto do vosso ventre, Jesus. Santa Maria, Mãe de Deus, rogai por nós, pecadores, agora e na hora de nossa morte. Amém. E Maria respondeu: eis aqui a serva do Senhor, faça-se em mim segundo a vossa palavra. Ave Maria, cheia de graça, o Senhor é convosco, bendita sois vós entre as mulheres e bendito é o fruto do vosso ventre, Jesus. Santa Maria, Mãe de Deus, rogai por nós, pecadores, agora e na hora de nossa morte. Amém. E o Verbo divino se fez carne e habitou entre nós. Ave Maria, cheia de graça, o Senhor é convosco. Bendita sois vós entre as mulheres e bendito é o fruto do vosso ventre, Jesus. Santa Maria, Mãe de Deus, rogai por nós, pecadores, agora e na hora de nossa morte. Amém. Glória ao Pai, ao Filho e ao Espírito Santo, como era no princípio, agora e sempre. Amém. Rogai por nós, Santa Mãe de Deus, para que sejamos dignos das promessas de Cristo. Oremos. Infundi, Senhor, em nossos corações a vossa graça, para que nós, que reconhecendo pela anunciação do anjo a encarnação de Jesus Cristo, vosso Filho, cheguemos por sua paixão e cruz à glória da ressurreição. Pelo mesmo Cristo, nosso Senhor. Amém. E por intercessão da Virgem Maria, desça sobre você, sobre tua casa, sobre tua família, a bênção de Deus Todo-Poderoso, Misericordioso, Ele que é Pai, Filho e Espírito Santo. Amém.
11: Se encerra neste momento a oração do Ângelus.
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13: 6 e 9.
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6: Durante essa quinta, mantém o tempo seco e quente, com temperatura em torno acima dos 30 graus, 32, 34 graus, calorão. E se tiver ocorrência de alguma pancada de forma rápida e isolada. No geral, hoje e amanhã são dois dias bem aproveitáveis, um outro ponto que pode ter ocorrência de alguma pancada. Na sexta, segue quente, abafado, com pancadas, com trovoadas mal distribuídas a partir do período da tarde, turno da noite. Tudo irregular, por conta do calorão que vai marcar presença. E durante o decorrer aí do sábado, aí sim começa a instabilizar. No sábado, segue quente, abafado, com risco de temporais, chuva que pode acontecer a qualquer hora do dia. E no domingo, segunda, são dois dias instáveis, previsão de muita chuva, novos temporais, novas tempestades, podem sim marcar presença aqui na nossa região, fica bastante atento com relação a essa questão. E, novamente, problemas associados a alagamentos, enxurradas, deslizamento de terra, queda de barreira, alguma enchente, não dá para descartar durante o fim de semana. Novamente, o Rio Grande do Sul vai ter um acumulado mais significativo ainda, volumes aí que podem passar aí dos 200, 300 milímetros, principalmente ali no Vale do Caí, Vale do Taquari, Vale dos Sinos ali, complicada a situação. O noroeste todo, o gaúcho, também vai ter um volume bem absurdo mesmo. E provavelmente que o oeste de Santa Catarina, algumas cidades também vão ter, o sudoeste do Paraná nem tanto, mas de qualquer maneira vamos ficar em alerta. Peter Scheuer, meteorologista, com a previsão do tempo.
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0: Atenção, radialistas de todo o Brasil. É hora de noticiar os fatos que ajudam a construir um novo país. Direto dos estúdios da Empresa Brasil de Comunicação, em Brasília, vem aí a Voz do Brasil. Em Brasília, 19 horas. Está no ar a Voz do Brasil. As notícias do governo federal que movimentaram o país no dia de hoje.
1: Olá, boa noite.
2: Boa noite para você que nos acompanha em todo o país.
1: Quarta-feira, 26 de agosto de 2026.
2: Vamos aos destaques do dia.
1: Defesa de crianças, adolescentes e mulheres no ambiente digital.
2: Discord é acionado na justiça por falhas na proteção de menores.
1: Ação civil pública foi apresentada pela Advocacia Geral da União. Graziele Bezerra.
2: A ação civil pública cobra que a plataforma Discord adote medidas efetivas para a proteção de crianças, adolescentes e mulheres no ambiente digital. O combate a crimes cibernéticos e as ameaças no ambiente digital contam com o apoio do CyberLab, Laboratório de Operações Cibernéticas.
1: Quem conversou com a gente sobre o assunto foi o coordenador, delegado Alessandro Barreto.
3: O CyberLab está ajudando as polícias estaduais a identificar a pessoa se achava acima de qualquer suspeita e se escondia por detrás de conexões de internet.
2: Atenção, diretores e professores de escolas públicas.
1: Está na hora de escolher os livros didáticos que serão utilizados em sala de aula a partir do ano que vem. Thaís de Araújo.
4: A seleção deve ser feita com a participação da equipe escolar, levando em consideração a proposta pedagógica, as características e as necessidades da comunidade.
2: Hoje, na apresentação da Voz do Brasil, eu, Luciana Vasconcelos e Luciano Seixas.
1: E acompanhe a gente ao vivo, acesse radiogov.ebc.com.br ou o canal Gov na sua TV aberta.
2: A arrecadação do governo federal chegou a 289 bilhões e 300 milhões de reais no mês de julho.
1: Um aumento de quase 9% em relação a julho de 2025.
2: O mês foi marcado pelo desempenho favorável de setores como indústria, serviços e arrecadação de impostos.
5: Na comparação com julho do ano passado, o resultado representa crescimento real de quase 9%, já descontada a inflação. Entre os fatores que contribuíram para o resultado estão o aumento da arrecadação da Previdência Social e o crescimento das receitas com PIS e COFINS associado ao aumento das vendas. Destaca Claudemir Malaquias, chefe do Centro de Estudos Tributários e Aduaneiros da Receita Federal.
6: Os fatores que contribuíram para o resultado do mês de julho, na comparação com o mesmo período do ano passado, foram os seguintes: o desempenho da indústria, um crescimento de 1,05%. A venda de bens, um crescimento de 4,93%. A venda de serviços, um crescimento de 2%. A massa salarial teve um crescimento nominal de 10,19% em relação ao ano passado. E o valor em dólar das importações, um crescimento de 12,16%.
5: O desempenho também é positivo no acumulado do ano. De janeiro a julho, a arrecadação chegou a 1 trilhão 876 bilhões de reais. Em valores corrigidos pela inflação, o crescimento foi de quase 7% em relação ao mesmo período de 2025. Reportagem Pablo Mundim.
1: O Índice Nacional de Preços ao Consumidor Amplo 15, o IPCA 15, considerado uma prévia da inflação oficial do país, ficou em menos 0,4% no mês de agosto.
2: Contribuíram para o resultado os setores de habitação, com queda de 1,41% nos preços, transportes com redução de menos 1% e alimentos e bebidas com queda de 0,57%.
1: No setor habitação, o destaque foi para a redução no valor da conta de luz. E nos transportes, a queda no preço da gasolina.
2: Já no setor de alimentos e bebidas, os destaques ficaram por conta do tomate, batata inglesa, cenoura e café moído, que ficaram mais baratos no período.
1: Crianças e adolescentes estão no centro de uma ação civil pública contra a plataforma de comunicação Discord.
2: O motivo são possíveis falhas na proteção desse público, que teriam resultado em crimes e situações de violência.
1: A ação prevê obrigações para que a empresa aprimore mecanismos de prevenção e proteção.
2: A ação civil pública cobra que a plataforma Discord adote medidas efetivas para a proteção de crianças, adolescentes e mulheres no ambiente digital. Voltada inicialmente para as comunidades de games, hoje a ferramenta é usada por públicos variados e permite o compartilhamento de textos, arquivos de voz e vídeo e transmissões de modo público ou privado. Porém, segundo o governo, tem apresentado falhas na segurança e mecanismos de proteção a menores, como explica o advogado-geral da União, Jorge Messias.
7: Não há, por parte da plataforma, a adoção de requisitos mínimos estabelecidos na legislação brasileira, em especial no ECA digital, e a ausência dessa rede de proteção tem levado a situações de ordem absolutamente criminal envolvendo crianças, adolescentes, mulheres e animais. Tentamos, por 2 semanas, construir um termo de ajustamento de conduta. A empresa, num primeiro momento, demonstrou o interesse de assumir compromissos significativos com o Estado brasileiro, mas, infelizmente, recusou a assinatura do termo no último momento.
2: O fato mais grave e recente envolvendo a plataforma foi a morte de uma adolescente de 13 anos no Mato Grosso do Sul, que tirou a própria vida durante uma transmissão ao vivo pelo Discord. O secretário nacional de Direitos Digitais, Vitor Fernandes, diz que a plataforma demorou a agir, mesmo quando foi notificada.
8: Essa live durou mais de 2 horas, ela começa por volta de 2h20 da manhã, 4h15 da manhã, já completando quase 2 horas, esse servidor foi derrubado. As contas dos investigados envolvidos só foram banidas da plataforma 24 horas do ocorrido.
2: O ministro da Justiça e Segurança Pública, Wellington César Lima e Silva, lembrou que as plataformas digitais devem se adequar ao país.
9: É uma resposta que busca fazer valer que qualquer plataforma nacional ou estrangeira não venha a descuidar dos limites impostos pela lei.
2: A ação pede que a plataforma reforce os mecanismos de controle parental, amplie a cooperação com autoridades brasileiras e implante sistemas que identifiquem situações de riscos para menores. É exigida ainda a criação de mecanismos específicos de detecção e moderação de conteúdos com práticas de maus tratos, violência, mutilação e crueldade contra animais. A plataforma tem até 15 dias para se adequar, sob pena diária de R$500 mil. Também é pedida a condenação da empresa em R$500 milhões por dano moral coletivo, valor que poderá ser revertido ao Fundo de Defesa de Direitos Difusos. Reportagem Graziele Bezerra.
10: Crianças e adolescentes devem ser orientados sobre os riscos existentes na internet e estimulados a conversar com adultos de confiança sempre que sentirem desconfortáveis durante interações online.
1: Caso alguém solicite sigilo sobre conversas, fotos ou qualquer outro conteúdo, o fato deve ser comunicado imediatamente aos pais ou responsáveis.
10: São orientações do delegado Alessandro Barreto, coordenador do CyberLab, o Laboratório de Operações Cibernéticas ligado ao Ministério da Justiça e Segurança Pública.
1: Em entrevista à Voz do Brasil, o delegado falou comigo e com a Mariana Jungmann sobre a atuação do CyberLab no combate a crimes cibernéticos e ameaças no ambiente digital. Vamos ouvir.
11: Delegado Alessandro Barreto, bem-vindo à Voz do Brasil, um prazer ter o senhor conosco aqui. Vamos falar então sobre o CyberLab, o trabalho de inteligência que ficou concentrado nele a partir da sua criação. Explica para o nosso ouvinte que trabalho é esse.
12: Bom, bom estar aqui com vocês, obrigado pelo convite. Bom, o que o CyberLab faz? O CyberLab é uma unidade da Secretaria Nacional de Segurança Pública, e ele é um laboratório de operações cibernéticas. A pessoa acha que é até um super laboratório, estilo Matrix, mas não, nós temos lá policiais capacitados, a grande parte do time são de meninas cybergirls, então assim, são as meninas que fazem um trabalho espetacular nessa área, e essa unidade, ela apoia as polícias estaduais, trazendo informação qualificada para ajudar em diversos contextos, como, por exemplo, no enfrentamento a fraudes eletrônicas, em ameaças contra escolas. Então, se tem esse trabalho qualificado, que ajuda certamente a salvar vidas e a evitar tragédias.
1: Quais são os crimes mais identificados pelo laboratório e, nesse contexto, o que tem chamado mais atenção?
12: Bom, o que a gente tem visto aí nos últimos anos e principalmente pós-pandemia? A migração do crime do espaço físico para o espaço virtual. Então, a gente tem visto um aumento considerável de crimes, principalmente envolvendo fraudes e golpes online, como invasão de conta de WhatsApp, de redes sociais, falsa central. A gente tem visto isso muito. Nós temos visto também vários problemas, principalmente o extremismo digital, crimes de ódio. Eu fico indignado como policial e principalmente como cidadão. Muita misoginia, um ódio contra mulheres e meninas que dá nojo, que dá asco dessas pessoas. Então, a gente tem visto muito esse contexto também. E, de maneira geral, a gente tem visto o crime migrar da rua para a internet. E, nesse contexto, o CyberLab está ajudando as polícias estaduais a identificar pessoas que se achavam, a pessoa se achava acima de qualquer suspeita e se escondia por detrás de conexões de internet.
11: Bom, o senhor mencionou crimes como fraudes, né, estelionatos e tal. Esses a gente já imagina quem são as pessoas por trás, são os bandidos comuns, vamos dizer assim. Mas o senhor mencionou também crimes de ódio, crimes de misoginia. Quem são as pessoas por trás desses crimes e qual é o perfil dos criminosos e das vítimas, delegado?
12: Isso, bom, o perfil das vítimas, boa parte, principalmente relacionada a crimes de ódio, a gente encontra de mulheres, meninas, entendeu? Às vezes até meninas novas, adolescentes. E o criminoso, o que a gente tem visto? Antigamente, que eu falo, há pouquíssimos anos, porque muda muito rápido na internet, a gente via maiores aliciando menores para cometer delitos. Hoje a gente já está vendo menores aliciando menores para cometer delitos. Quando se fala de internet, de uma maneira geral, quando vai se tratar de vítimas de fraudes, antes falava que o pessoal idoso, pessoal com a idade um pouco mais avançada, estava mais suscetível para isso. Hoje é todo mundo, ele pode ser vítima de um golpe. Crimes de ódio, a gente tem visto muitos adolescentes, até crianças com 11, 12 anos, fazendo parte de grupos, e isso tem chamado muita atenção, que nós precisamos reforçar o trabalho para identificar ainda mais rápido, e principalmente aqueles que estão por trás do processo de radicalização dos menores.
11: Sim, porque uma criança de 11 anos, ela não chega ao ponto de praticar um crime de ódio na internet sozinha, eu suponho, né?
12: A gente tem visto pessoas desvirtuar redes e serviços que são utilizados. Então, assim, qual é o nosso papel? Identificar essas pessoas. Então, elas utilizam mídias sociais de uma maneira geral, utilizam plataforma para encontrar esses garotos e radicalizar. Então, nosso papel é antecipar cada vez mais, identificar esses grupos e evitar que crianças de 11 anos sejam atraídas para um caminho terrível como esse.
1: A partir do monitoramento, o CyberLab dá um alerta e colabora para o desencadeamento de operações importantes de combate ao crime nesses ambientes digitais. Quais são as operações dessas que contaram com a colaboração do laboratório? Que operações o senhor destacaria, por exemplo?
12: Tem algumas, principalmente a proteção de crianças e adolescentes. Eu vejo pessoas falando, salvamos tantas vidas. Para mim é impossível mensurar isso. Eu só tenho certeza que tragédias foram evitadas, meninas que estavam sendo abusadas online foram libertadas. Aí essas operações, elas nos orgulham muito em fazer parte de um time e a gente trazer ter resultados como estamos salvando vidas. Isso é muito gratificante para mim.
11: Delegado, o senhor mencionou, né, que é um trabalho conjunto com as polícias civis dos estados. Se alguém quiser fazer um alerta para o CyberLab, fazer uma denúncia, como é que essa pessoa pode proceder? De repente, um pai, uma mãe que identificou ali com seus filhos uma situação desse tipo? Enfim, pessoas que queiram fazer algum tipo de alerta para o CyberLab, como é que pode proceder?
12: Eu recomendo que procurem no teu estado canais de denúncia online, a própria delegacia mais próxima, que quando chegar a informação qualificada, a gente está conversando com as polícias e consegue desencadear essas grandes operações. E um ponto relevante que você falou, o pai e a mãe. O que a gente tem visto? O pai e a mãe deixa o filho passar 10, 12, 15 horas na internet, não acompanha, e a internet tem muita gente má por trás das conexões. E a criança ou adolescente, ela dá sinais. E o pai e a mãe, eles conseguem entender e trazer essas informações para a polícia. Então, quanto mais informação, quanto mais dados chegar, mais pessoas vão ser identificadas e vão ser responsabilizadas. Até porque tem-se aquela impressão que a internet é algo que você fez algo lá e fica impune, não vai ocorrer nada. Muito pelo contrário, as polícias estão cada vez mais preparadas para identificar essas pessoas e responsabilizá-las.
1: Muito bem, nós conversamos com o delegado Alessandro Barreto, coordenador do Laboratório de Operações Cibernéticas, CyberLab. Muito obrigado, delegado, pela entrevista à Voz do Brasil.
12: Eu que agradeço.
10: O Ministério das Relações Exteriores emitiu nota de pesar pelas vítimas dos deslizamentos e inundações que atingiram o Nepal e o Tibete após o terremoto desta quarta-feira.
1: Equipes de resgate continuam as buscas por sobreviventes.
10: Até o momento, não há registros de brasileiros entre as vítimas.
1: A Embaixada do Brasil em Katmandu, no Nepal, e em Pequim, acompanham com atenção os desdobramentos da situação.
10: Em caso de assistência consular, o telefone do plantão geral do Itamaraty é 61, código de Brasília, 98260-0610.
1: Está aberto o período de escolha dos livros do Programa Nacional do Livro e do Material Didático, o PNLD, que serão usados por alunos do primeiro ao quinto ano do ensino

0: na alfabetização. Na categoria 2, as obras são voltadas para o terceiro, quarto e quinto ano, com foco no desenvolvimento do letramento e da escrita. Nesse ano, nós temos novidades como o livro regionalizado de história e geografia, a obra de produção de texto e livros voltados para a educação digital e midiática. A categoria 3, ela é optativa para as redes e a seleção dela é para obras de língua espanhola e língua inglesa.
1: Antes de registrar a decisão, professores e gestores devem consultar o Guia Digital do Programa Nacional do Livro e do Material Didático PNLD, que reúne informações sobre as obras aprovadas, como resenhas, metodologias, organização dos conteúdos e orientações para a escolha. Depois, a seleção precisa ser formalizada em ata e registrada no sistema PNLD Gestão, com acesso pela conta GovBR. O preenchimento da ata sozinho não conclui o processo. Após o registro, a ata e o comprovante de escolha devem ficar disponíveis em local visível na escola. Em caso de dúvidas ou problemas no acesso, as escolas podem entrar em contato com o FNDE pelo e-mail livrodidático@fnde.gov.br. Reportagem Thaís de Araújo.
2: Instituições públicas do ensino superior e tecnológico que adotam práticas de prevenção e enfrentamento à violência de gênero vão ser reconhecidas com o selo de ambiente acadêmico seguro.
3: A iniciativa do Ministério da Educação vai conceder o título nas categorias ouro, prata e bronze.
2: Podem aderir ao programa instituições federais que atendam aos requisitos do MEC.
3: A diretora de desenvolvimento acadêmico da Secretaria de Educação Superior do Ministério, Lúcia Pelanda, fala sobre a iniciativa.
4: As mulheres já são maioria no ensino superior, então é muito importante criar ambientes cada vez mais seguros e livres de violência. Nesse sentido, o selo é um estímulo para que cada vez mais instituições se juntem a esse movimento de ter instituições verdadeiramente livres de violência.
2: Para mais informações, acesse gov.br/MEC.
3: Estamos no mês da gestante. Nós já falamos aqui sobre a importância de cuidados com a saúde, como tomar vacinas e fazer o pré-natal direitinho para cuidar da mãe e do bebê.
2: Hoje nós vamos falar dos direitos assegurados por lei às gestantes.
3: Estabilidade no emprego, atendimento médico gratuito pelo SUS, prioridade em filas e serviços, intervalo para a amamentação, além da licença maternidade.
2: Está tudo explicado na reportagem de Luciana Colares de Holanda, que ouviremos agora.
5: Maria Selma Pereira é empregada doméstica em Brasília. Grávida de 8 meses, ela espera a bebê para setembro. E junto com a chegada da filha, vem a licença maternidade de 4 meses, garantida pela carteira assinada. Um direito que Selma não teve nas outras 4 gestações, quando trabalhou na informalidade.
6: Vai ser bem melhor, porque eu vou acordar, cuidar da neném, né? Ficar os 4 meses em casa. Agora, por carteira assinada, tá bem melhor agora, porque aí quando você ganhar o bebê, você vai receber, né?
5: No Brasil, as gestantes têm direitos fundamentais garantidos por lei, que se estendem até alguns meses após o nascimento da criança. É proibida a dispensa arbitrária ou sem justa causa da empregada gestante, por exemplo, desde a confirmação da gravidez até 5 meses após o parto. Por meio da licença maternidade, fica garantido o afastamento remunerado de 120 dias para trabalhadoras formais, empregadas domésticas e seguradas do INSS. Elas também têm acesso ao salário maternidade, benefício previdenciário que substitui a renda durante esse período, como explica Márcio Lima, coordenador do Programa de Educação Previdenciária do INSS.
7: O valor pago por este benefício vai variar do salário mínimo, que é R$ 1.621,00, atualmente, até o teto do INSS, que vai estar no valor de R$ 8.475,55, a depender da categoria da trabalhadora.
5: Entre as garantias previstas na legislação brasileira para gestantes e mães, também está previsto o direito à liberação do trabalho para realizar consultas médicas e exames. E elas podem ser transferidas temporariamente de função quando a saúde exigir. Os direitos podem ser acessados pelo telefone ou pela internet, de acordo com Márcio Lima, do INSS.
7: Os direitos são acessados até

0: Através da central telefônica 135, que funciona de segunda-feira a sábado, das 7 da manhã até as 22 horas no horário de Brasília, sendo que recebe ligação gratuita ou ainda através do aplicativo Meu INSS.
1: Além dos direitos trabalhistas, as gestantes contam com atendimento prioritário e acompanhante no parto pelo SUS. Após o retorno ao trabalho, a mãe tem direito a 2 intervalos diários de 30 minutos para a amamentação até o bebê completar 6 meses. Reportagem Luciana Colares de Holanda.
2: E essas foram as notícias do governo federal.
3: Uma realização da Secretaria de Comunicação Social da Presidência da República.
2: Com produção da empresa Brasil de Comunicação.
3: Fique agora com o Minuto do TCU. Em seguida, as notícias do Poder Judiciário e do Congresso Nacional. Boa noite.
2: Boa noite para você e até amanhã.
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7: Você vai ouvir agora notícias do Poder Judiciário.
8: Supremo julga a ação sobre o poder de requisição do Ministério Público da União a órgãos da administração pública.
9: Para o STJ, acesso a sistema com dados contábeis não dispensa dever de prestação de contas de bens em condomínio.
8: Justiça determina que o governo federal e o estado de Sergipe implantem serviço especializado em doenças raras.
9: Boa noite, eu sou Arthur Filho.
8: E eu sou Walter Lima.
9: Supremo Tribunal Federal julga ação sobre o poder de requisição do Ministério Público da União a órgãos da administração pública.
8: O julgamento busca definir até onde vai essa prerrogativa do Ministério Público da União e em quais situações ela pode ser exercida, delimitando se a administração pública é obrigada a atender integralmente ao pedido ou se pode recusá-lo.
9: Administrador de bens em condomínio, ou seja, em copropriedade, deve prestar contas ao outro condômino, mesmo que dados contábeis estejam disponíveis em sistema eletrônico.
8: Essa decisão é do Superior Tribunal de Justiça, o STJ. Fátima Uchoa.
10: Um irmão ajuizou ação contra o outro, pedindo a prestação de contas da administração dos imóveis de propriedade comum. A Justiça de Mato Grosso decidiu que o administrador tem o dever de apresentar as contas. E a terceira turma do STJ manteve esse entendimento. Segundo a relatora ministra Nancy Andrighi, o interesse de agir pressupõe a existência de contas. E, nesse caso, mesmo havendo sistema que permita o compartilhamento de informações, o administrador deve apresentar as contas de forma especificada e completa.
9: TST manteve condenação em caso de caseiro baleado durante assalto.
8: Empregador terá de pagar indenização por danos morais e materiais. Mila Amaral.
11: Um caseiro levou 3 tiros durante um assalto na fazenda onde ele trabalhava e morava em Cruz Alta, no interior do Rio Grande do Sul. Ele ficou com sequelas e capacidade de trabalho reduzida. O trabalhador entrou na justiça e contou que não foi a primeira vez que a fazenda foi assaltada. E a justiça deu razão a ele. O Tribunal Regional do Trabalho condenou o proprietário a pagar R$30 mil por danos morais e R$70 mil por danos materiais. A fazenda recorreu, dizendo que a culpa era era de terceiros. Mas a primeira turma do TST manteve a condenação e destacou que o dono sabia dos assaltos anteriores e mesmo assim não tomou nenhuma providência para aumentar a segurança dos trabalhadores. A decisão foi unânime.
9: Justiça Federal determina que União e o Estado de Sergipe implantem serviço de atenção especializada em doenças raras.
8: Decisão atende a pedidos do Ministério Público Federal em ação. Sabrine Menezes.
12: De acordo com o inquérito civil instaurado pelo MPF, Sergipe possui cerca de 120 mil pessoas acometidas por doenças raras. Dessas, aproximadamente 36 mil apenas em Aracaju e a maioria delas crianças. Com a decisão, o Estado e o município devem organizar e pactuar a linha de cuidado da rede de forma imediata e em até 4 meses. Além disso, Sergipe e Aracaju, junto com a União, têm até 8 meses para habilitar e implementar pelo menos um serviço de atenção especializada em doenças raras, além de estruturar a rede de atenção integral para pessoas com doenças raras. Em caso de descumprimento, foi fixada multa de R$5.000.
9: O Tribunal Superior Eleitoral recebeu um grupo de criadores de conteúdos digitais para uma iniciativa voltada a combater a desinformação sobre as urnas eletrônicas.
8: O encontro se estendeu por toda a tarde dessa terça-feira e foi viabilizado por meio de uma parceria do TSE com a organização Redes Cordiais. Vitor Struck.
13: Juntos, os influenciadores somam 45 milhões de seguidores nas redes sociais. O encontro fez parte da iniciativa Confirma, 30 anos de urna eletrônica, e foi promovido pela organização Redes Cordiais, em parceria com o TSE e com o apoio do YouTube e do TikTok. A programação contou com visitas a espaços importantes do tribunal, como o local onde as urnas ficam armazenadas, o Museu do Voto, e também incluiu uma demonstração detalhada sobre o funcionamento dos equipamentos usados nas eleições.

0: governo e Congresso anunciam um acordo para votações prioritárias. Fim da escala 6x1, taxa das cozinhas, terras raras e PEC da segurança pública.
1: Congresso vai analisar duas medidas provisórias para reduzir impactos das tarifas americanas e alta do petróleo.
0: Projeto cria política nacional para apoiar adolescentes nos anos finais do ensino fundamental.
1: Boa noite.
2: Boa noite.
1: Após encontro com o presidente Lula e o presidente da Câmara dos Deputados, Hugo Mota, o presidente do Senado, Davi Alcolumbre, anunciou as prioridades do Congresso nos próximos dias. Entre os temas citados estão a votação da MP que acaba com a taxa sobre compras internacionais acima de $50. Alcolumbre afirmou que a MP da chamada taxa das blusinhas será votada na próxima semana.
0: Também terão prioridade de votação as propostas de emenda à Constituição, que acaba com a escala 6x1, e a PEC da Segurança Pública, que devem ser analisadas pela Comissão de Constituição e Justiça na semana de esforço concentrado do Congresso, a partir da próxima segunda-feira. Mais informações com o repórter Pedro Pincer.
3: O presidente do Senado, Davi Alcolumbre, afirmou que votará na próxima semana a medida provisória que acabou com a chamada taxa das blusinhas, imposto de importação de 20% sobre compras internacionais de até $50. O texto, segundo o senador, será analisado na Câmara e no Senado antes de perder a validade. Caso a votação não ocorra, o imposto voltará a ser cobrado em 9 de setembro. Alcolumbre reafirmou que a medida será pautada no esforço concentrado previsto para ocorrer entre 31 de agosto e 4 de setembro.
4: Nós vamos deliberar e ela virá lei para proteger milhões de brasileiros que usam desse instrumento para adquirir produtos muito baratos e terem qualidade de vida melhor.
3: Alcolumbre também disse que a Comissão de Constituição e Justiça vai analisar na próxima semana as propostas de emenda à Constituição que tratam da segurança pública e do fim da escala 6x1. Davi afirmou estar em contato frequente com o relator da mudança na escala de trabalho, senador Omar Aziz, do PSD do Amazonas.
4: Tenha compreensão da importância da matéria. Me disse que já está construindo um relatório para ser apresentado na próxima quarta-feira na Comissão de Constituição e Justiça.
3: Outra proposta que deve ser pautada na semana que vem é a que cria uma política nacional para os minerais críticos e estratégicos.
1: E o relator da PEC da Segurança Pública, senador Rogério Carvalho, do PT de Sergipe, anunciou que o texto não deve sofrer mudanças no Senado.
0: Já aprovado.

0: com o entendimento do relator de que não cabe a implementação dessas mudanças no texto constitucional. Além disso, na opinião do senador, alterar o que já foi aprovado pelos deputados somente atrasaria medidas que precisam ser tomadas contra a criminalidade organizada e iria na contramão da expectativa da sociedade. Porém, as modificações podem ser apresentadas na Comissão de Constituição e Justiça até a discussão final da matéria. O texto ainda precisa ser aprovado em 2 turnos no plenário do Senado. Se passar sem alterações, será promulgado e começa a valer. Havendo qualquer mudança, a matéria deverá retornar para a Câmara dos Deputados.
1: O Congresso também vai analisar 2 medidas provisórias editadas pelo governo federal para tentar reduzir os impactos das tarifas americanas e da alta internacional do petróleo.
2: As 2 medidas provisórias já estão em vigor, mas precisam ser aprovadas por deputados e senadores para continuar valendo. Repórter Patrícia Oliveira.
3: Uma das medidas permite que empresas afetadas pelas novas tarifas impostas pelo governo americano prorroguem por até 1 ano o cumprimento de compromissos de exportação, com a suspensão de tributos. Já a outra medida libera R$3 bilhões para subsidiar a produção e a importação de diesel e gasolina, diante dos efeitos dos conflitos no Oriente Médio sobre o preço do petróleo. Para Carlos Pio, professor de Relações Internacionais da UNB, as medidas são importantes neste momento de emergência, mas o país precisa também adotar estratégias a longo prazo.
4: A gente precisa aumentar a produtividade da economia como um todo, é reforçar as qualificações dos trabalhadores, ampliar o comércio com os outros parceiros de qualquer lugar do planeta, em qualquer setor.
3: As 2 medidas provisórias já estão em vigor, mas precisam ser aprovadas por deputados e senadores para continuar valendo.
1: A adolescência é uma fase de muitas transformações e desafios que podem refletir diretamente no desempenho e na permanência dos estudantes na escola. Para apoiar o desenvolvimento dos alunos nessa etapa da vida, um projeto de lei propõe criar a Política Nacional Escola das Adolescências. A proposta é do senador Camilo Santana, do PT do Ceará, ex-ministro da Educação, e está em análise na Comissão de Educação. Pelo texto, a política será voltada aos anos finais do ensino fundamental, do 6º ao 9º ano. A ideia é tornar a escola mais atrativa, acolhedora e conectada à realidade dos adolescentes, com estratégias de apoio técnico e financeiro.
2: A medida também busca reduzir as taxas de reprovação e abandono escolar, especialmente no período de transição para o ensino médio. O senador Camilo Santana destaca ainda a importância da educação em tempo integral. Segundo ele, ampliar a permanência de crianças e jovens na escola pode trazer mais benefícios não apenas para a educação, mas também para a segurança.
5: Porque além de dar oportunidade para o nosso jovem passar o dia na escola, fazer as refeições, praticar esporte, é a maior política de prevenção à violência. É você ter a meninada toda na escola nesse país.
1: O Senado também analisa um projeto que cria o programa Escola Sem Partido. De autoria do senador Magno Malta, do PL do Espírito Santo, a proposta altera a Lei de Diretrizes e Bases da Educação para incluir novos princípios e regras para o ensino. O texto prevê a garantia da pluralidade de ideias, da liberdade de crença e da liberdade de consciência. Também proíbe professores de promoverem em sala de aula determinadas concepções ideológicas ou políticas.
2: A proposta está em análise na Comissão de Direitos Humanos, onde é relatada pelo senador Sargento Reginauro, do PSDB do Ceará. Depois, o projeto ainda deve passar pela Comissão de Constituição e Justiça e pela Comissão de Educação.
6: Eleições 2026.
1: As eleições deste ano vão contar com a participação de mais pessoas idosas em relação a 2022.
2: O aumento segue a tendência de envelhecimento populacional apontada pelo IBGE. Repórter Lana Dias.
7: O número de eleitores idosos cresceu cerca de 14% desde as eleições de 2022. Neste ano, 37 milhões e meio poderão votar. Para aqueles entre 60 e 69 anos, o voto é obrigatório, mas acima dos 70 anos, a participação é facultativa. O senador Fernando Dueire, do PSD de Pernambuco, reforçou a importância do voto da terceira idade.
8: A democracia precisa ouvir todas as gerações. Os mais jovens representam o futuro, mas aqueles que são mais experientes

0: carregam uma parte importante da memória e da construção do nosso país.
1: Para a Dorci Antônia de Carvalho, de 83 anos, a participação não deve se limitar ao voto obrigatório.
2: Eu acho que todo mundo que tem mais de 60 anos, 70 anos, devia continuar votando. Eu tenho certeza, temos amigos também que já combinaram, vão votar.
1: O aumento do eleitorado idoso segue a tendência de envelhecimento populacional no Brasil. De acordo com o IBGE, a população com 60 anos ou mais subiu de 11,3% para 16,6% de 2012 a 2025.
3: Com edição de Paula Groba e trabalhos técnicos Eliseu Caires, o Jornal do Senado fica por aqui. Acompanhe agora as notícias da Câmara dos Deputados. Boa noite.
4: Boa noite e até amanhã.
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6: Comissão analisa projetos que reduzem impacto ambiental de plásticos.
7: Deputados aprovam parecer da subcomissão sobre segmento de estética.
6: Parlamentares apresentam medidas de proteção à criança e adolescente.
7: Boa noite. Jefferson Rodrigues, do PSDB de Goiás, propõe novas obrigações para plataformas digitais no combate à exploração sexual de crianças e adolescentes na internet. Ele explica que o texto cria canais de denúncia e respostas rápidas às vítimas e aos órgãos de segurança.
6: Para facilitar a investigação desses crimes, a proposta de Jefferson Rodrigues inclui mecanismos de preservação de registros, metadados e informações de usuários suspeitos. O deputado avalia que a medida amplia a capacidade de identificar os responsáveis e reunir provas no ambiente digital.
7: Está em análise projeto que cria o Programa Nacional Ampara, voltado à prevenção da violência contra crianças, adolescentes e mulheres nas escolas. A proposta de Helena Lima, do PSD de Roraima, prevê formação de profissionais e articulação entre escolas, famílias e segurança pública.
6: O projeto de Helena Lima orienta estudantes sobre como identificar situações de violência e conhecer canais de denúncia e proteção. Para a deputada, a medida busca fortalecer a cultura de paz e o respeito no ambiente escolar.
7: A punição de crimes contra a dignidade sexual praticados com abuso de autoridade é reforçada em projeto apresentado por Samuel Viana, do União de Minas Gerais. A proposta aumenta pela metade a pena por importunação sexual quando o agressor se valer de posição de supervisão sobre a vítima.
6: Samuel Viana aponta que a mudança alcança relações em ambientes educacionais, esportivos, religiosos, culturais e assistenciais, mesmo sem vínculo formal de emprego. O texto também amplia as situações em que a autoridade exercida sobre a vítima pode elevar a pena dos crimes contra a dignidade sexual.
7: Dr. Ismael Alexandrino, do PSD de Goiás, apresentou o projeto que torna crime dar, escondido ou à força, substância química que reduz a capacidade de reação de alguém, prática conhecida como Boa Noite Cinderela. De acordo com o projeto, o autor poderá ficar preso de 3 a 6 anos.
6: Dr. Ismael Alexandrino alega que o Brasil ainda não possui tipificação penal específica para essa conduta, o que gera impunidade. Para o deputado, o projeto muda isso ao obrigar a coleta imediata de exames, criar um cadastro nacional de ocorrências e a elaboração de campanhas permanentes de prevenção.
5: Justiça.
7: Está em análise projeto de Fábio Choquete, do União de Santa Catarina, que estabelece restrições ao exercício da advocacia por cônjuges, parentes e sócios de magistrados. De acordo com o deputado, a proposta visa ampliar a transparência e evitar conflitos de interesse.
6: O texto de Fábio Choquete permite que partes questionem o patrocínio de causas diante de possíveis vínculos com magistrados. A proposta

0: SUS de mulheres que passam pelo climatério e menopausa. A proposta prevê acompanhamento integral com atuação da atenção primária e acesso a diferentes tratamentos.
1: Juarez Costa ressalta que a matéria prevê também oferta de terapia hormonal pelo SUS quando houver indicação clínica. O deputado acredita que a medida pode reduzir desigualdades no atendimento e ampliar o acesso das mulheres aos cuidados necessários nessa fase da vida.
2: Habitação.
0: Aline Gurgel, do União do Amapá, requer a criação de uma comissão especial para analisar o projeto que trata do financiamento de imóveis urbanos durante situações de emergência sanitária. A proposta suspende as parcelas de financiamentos durante esse período.
1: O projeto também determina que não sejam cobrados juros ou multas durante a suspensão e amplia o prazo para financiamento do Minha Casa Minha Vida. Aline Gurgel lembra que a medida foi apresentada durante a pandemia de Covid-19 para reduzir o impacto da crise sobre as famílias.
2: Esporte.
0: Milton Vieira, do Republicanos de São Paulo, quer garantir imunidade tributária para entidades esportivas sem fins lucrativos. O deputado defende equiparar essas organizações às instituições de educação e assistência social, desde que cumpram os requisitos previstos em lei.
1: A proposta de Milton Vieira abrange entidades certificadas dos movimentos olímpico, paralímpico, clubístico e educacional. Para o deputado, a imunidade pode fortalecer projetos esportivos, ampliar a inclusão social e contribuir para a formação de atletas e cidadãos.
2: Ciência e tecnologia.
0: Rui Falcão, do PT de São Paulo, apresentou relatório favorável ao projeto que amplia o uso de recursos destinados à ciência e tecnologia para financiar iniciativas inovadoras. Ele recomenda aprovação por considerar que a proposta aproxima a pesquisa científica do setor produtivo.
1: Rui Falcão avalia que a medida pode fortalecer empresas de tecnologia e aumentar a competitividade brasileira. O parlamentar afirma que a parceria entre universidades, empresas e governo contribui para a transformação de pesquisa em produtos e serviços para a população.
2: Economia.
0: A Receita Federal anunciou na Câmara mudanças no programa de compras do exterior para evitar a entrada de produtos irregulares. A repórter Silvia Munhato tem mais informações.
3: Ainda este ano, a Receita Federal deve adotar um sistema que vai excluir do seu programa de compras no exterior o remessa conforme as plataformas de comércio internacional que permitirem a venda de produtos subfaturados, falsificados ou que apresentem outros tipos de ilegalidades. A fiscalização das encomendas será aprimorada ainda este ano com o uso de inteligência artificial para analisar o conteúdo dos pacotes. Um dos objetivos é evitar a fiscalização apenas quando a encomenda chega no país, porque a quantidade de remessas não para de crescer. Também será minimizado o problema de vazamento de dados dos destinatários, que acabam sendo alvo de golpes. O deputado Júlio Lopes, do PP do Rio de Janeiro, elogiou o trabalho da Receita e afirmou que é preciso tratar a pirataria de forma especializada em todos os órgãos públicos e citou o problema de sementes fabricadas em desacordo com a regulação nacional.
4: Os caminhões de sementes transgênica feitas fora das regras e fora das normas são aprisionados e não há conhecimento da Polícia Rodoviária Federal, nem da Polícia Federal, nem de órgão nenhum para fazer a apreensão da mercadoria. Então, esses têm sido liberados e são casos gravíssimos porque essas sementes, quando feitas fora de norma, elas podem gerar pragas, gerar deformações nas colheitas brasileiras, enfim, no meio ambiente como um todo. Né?
3: O deputado sugeriu ainda que a Receita cruze dados dos 47 milhões de CPFs que fazem compras no exterior com as suas rendas declaradas. Segundo ele, isso deverá revelar irregularidades. De acordo com a Receita Federal, as encomendas do exterior passaram de cerca de 30 milhões de pacotes em 2019 para mais de 200 milhões em 2023. Para este ano, é esperada uma arrecadação recorde com as encomendas, equivalente a 10% de todo o volume importado pelo país, ou 5 bilhões de reais. Da Rádio Câmara de Brasília, Silvio Minhato.
1: Carlos Chiodini, do MDB de Santa Catarina, defende a transferência para Brasília da sede do órgão responsável por regular e fiscalizar o mercado de valores mobiliários no Brasil. O projeto prevê que a mudança da Comissão de Valores Mobiliários seja feita de forma gradual em até 4 anos.
0: Para Carlos Chiodini, a transferência aproxima a CVM de outros órgãos federais sediados em Brasília, facilitando a articulação entre as instituições. O projeto também assegura aos servidores da autarquia

0: franquia no Rio de Janeiro a opção de se transferir para Brasília ou de permanecer no estado.
1: Stefano Aguiar, do PSD de Minas Gerais, apoia a criação da Frente Parlamentar em defesa do mutualismo, sistema em que as pessoas se associam para compartilhar custos e oferecer proteção patrimonial umas às outras. A proposta, segundo o deputado, é uma alternativa aos seguros tradicionais.
0: A frente pretende reunir parlamentares, governo, empresas e entidades do setor para acompanhar a regulamentação da proteção patrimonial mutualista. Stefano Aguiar acredita que a iniciativa pode ampliar o acesso dos brasileiros a uma opção de proteção competitiva.
2: Comissões.
1: Comissão de Trabalho aprova relatório da subcomissão sobre o setor de estética. A repórter Maria Neves traz os detalhes da medida proposta.
3: A Comissão de Trabalho da Câmara aprovou o relatório final da subcomissão especial sobre o setor de estética, elaborado pela deputada Soraya Santos, do PL do Rio de Janeiro. Além de um projeto de lei que altera a regulamentação das atividades dos profissionais do setor, a relatora apresentou recomendações aos poderes executivos. Soraya Santos argumenta que as interpretações da legislação vêm dificultando o exercício dos profissionais de estética.
4: Estudante de faculdade de estética, migrando para outras carreiras, para biomedicina ou para medicina, passando dificuldades, por exemplo, com uma compra de insumos. Porque se eu não sou reconhecida, não posso comprar. É humilhante eu fazer um curso universitário regulamentado por um órgão público e eu ter que precisar de uma outra pessoa para assinar a compra do material que eu quero trabalhar. Para piorar, a Anvisa e as vigilâncias sanitárias não reconheciam a profissão quando a competência delas não é reconhecer. Quem reconhece profissão é a lei e o Congresso aprovou a profissão.
3: Como forma de solucionar interpretações divergentes, a relatora sugere inserir expressamente na lei que os esteticistas são profissionais da área de saúde para todos os efeitos legais. Outro problema detectado pela subcomissão, segundo Soraya Santos, foi a falta de um currículo nacional que padronize a formação de esteticistas e cosmetólogos. Por isso, ela sugere ao Ministério da Educação que elabore diretrizes curriculares específicas para todos os cursos da área, além de criar mecanismos de certificação técnica para profissionais já formados. A proposta também permite a atuação de profissionais formados em outras áreas da saúde, como esteticistas, desde que façam pós-graduação na área ou passem por exame de proficiência. Da Rádio Câmara de Brasília, Maria Neves.
2: Trabalho.
0: Nicolete, do PL de Roraima, apresentou o projeto que permite a servidores públicos atuarem como microempreendedores individuais. A proposta condiciona a atividade à inexistência de conflito de interesses com as funções exercidas no serviço público.
1: Nicolete afirma que a proibição atual pode levar servidores que realizam atividades nas horas de folga à informalidade. Para ele, a mudança estimula a formalização de pequenos negócios e preserva o funcionamento do serviço público por meio de regras definidas por cada ente federativo.
2: Transportes.
0: Danley de Deus Interhols, do PSD do Rio Grande do Sul, pede a realização de uma audiência para discutir a concessão da BR-285 no trecho entre Passo Fundo e a região de Ijuí. A proposta prevê a participação de representantes do governo, de órgãos de transporte e de prefeitos.
1: Danley de Deus Interhols argumenta que a concessão pode acelerar investimentos como duplicação de trechos, construção de terceiras faixas e melhoria da sinalização. Ele afirma que as mudanças podem aumentar a segurança na rodovia e fortalecer a logística e a economia da região.
2: Desenvolvimento regional.
0: Júlio César, do PSD do Piauí, defende projeto que isenta permanentemente os consumidores que produzam a própria energia renovável de pagar pelo uso da rede de distribuição. O texto acaba com a cobrança gradual sobre a energia solar excedente devolvida ao sistema.
1: Júlio César entende que a medida corrige uma distorção que é a cobrança pela energia injetada na rede. Segundo o parlamentar, o objetivo é garantir segurança jurídica, democratizar o acesso à energia limpa e incentivar novos investimentos sem sobrecarregar o cidadão.
2: Agricultura.
0: projeto de Paulo Teixeira, do PT de São Paulo, proíbe a exportação de animais vivos destinados ao abate ou à engorda. Ele explica que a medida busca reduzir o sofrimento dos animais durante transportes de longa distância e reforçar as políticas de proteção e bem-estar animal.
1: Segundo Paulo Teixeira, a proposta também pretende estimular o processamento da produção pecuária no país, contribuindo para a geração de empregos, renda e arrecadação. A proibição não se aplica a animais destinados à reprodução, pesquisa, melhoramento genético ou conservação de espécies.
2: Votação.
0: A Comissão de Desenvolvimento Econômico da Câmara aprovou dois projetos para reduzir o impacto ambiental no uso de plásticos. Uma das propostas prevê a diminuição gradativa dos microplásticos em cosméticos e produtos de higiene pessoal, como informa o repórter Luiz Cláudio Canuto.
5: Dois projetos sobre redução do impacto ambiental do uso de plásticos foram aprovados pela Comissão de Indústria e Comércio da Câmara dos Deputados. Um deles obriga a classificação dos plásticos usados em produtos produzidos no Brasil ou importados, e o outro projeto trata da redução de microplásticos em cosméticos e produtos de higiene pessoal. A proposta que trata da classificação dos plásticos trata também de reciclagem. O texto aprovado foi apresentado pelo relator, deputado Alexandre Lindenmayer, do PT do Rio Grande do Sul, e muda a Política Nacional de Resíduos Sólidos, com metas progressivas de reciclagem das embalagens. Pela versão aprovada, em até 5 anos, 10% das embalagens plásticas devem ser recicladas. O texto prevê ainda incentivos fiscais para indústrias que usem materiais com desempenho ambiental. A proposta foi inspirada em regulamento da União Europeia. Para o relator, Alexandre Lindenmayer, a regulação é necessária para evitar que o Brasil se torne um depósito de materiais banidos em outros países.
6: A poluição plástica não é apenas um problema visual ou ambiental, mas uma emergência de saúde pública. Estudos recentes têm confirmado a presença de polímeros em tecidos cardíacos humanos e na placenta, elevando o risco de doenças crônicas não transmissíveis, como doenças cardiovasculares.
5: O projeto ainda vai ser analisado pelas Comissões de Defesa do Consumidor e de Constituição e Justiça. Já o outro projeto aprovado, sobre redução gradual e eliminação total do uso de microplásticos em cosméticos e produtos de higiene pessoal, foi para a Comissão de Meio Ambiente. A Comissão de Indústria e Comércio seguiu o voto do relator, deputado Marcelo Queiroz, do PSDB do Rio de Janeiro. O texto considera microplásticos as partículas sólidas, sintéticas, insolúveis em água e não biodegradáveis, com dimensões inferiores a 5 milímetros, de origem petroquímica e colocadas intencionalmente em cosméticos e produtos de higiene pessoal com funções esfoliantes, abrasivas, de limpeza ou de alteração de textura. São ingredientes comuns em esfoliantes faciais e corporais, shampoos, cremes dentais e sabonetes. O relatório de Marcelo Queiroz foi lido pelo deputado Alexandre Lindenmayer.
6: Esses microplásticos tão presentes em produtos cosméticos ou de higiene pessoal com funções esfoliantes e abrasivas, por exemplo, ao serem utilizados e descartados, geram um significativo fator de poluição em águas superficiais com grande potencial de risco à saúde humana. Nestes casos, uma das soluções recomendadas é justamente a de que o poder público atue de forma a regulamentar ou mesmo proibir as atividades responsáveis por causar esse dano coletivo.
5: Pela proposta, o cronograma progressivo de redução a ser cumprido por fabricantes, importadores e formuladores é de 30% em até 3 anos, 60% em 5 anos, 90% em 7 anos e a eliminação total em 10 anos. O cronograma pode ser ajustado com justificativa técnica quando não houver insumo alternativo com o mesmo desempenho, risco à segurança do consumidor na substituição ou impactos ambientais adversos do insumo que substituiria. A proposta ainda vai ser analisada pelas Comissões de Meio Ambiente e de Constituição e Justiça. Da Rádio Câmara de Brasília, Luiz Cláudio Canuto.
2: Meio Ambiente.
1: Projeto de delegado Matheus Laiola, do União do Paraná, cria o programa local seguro para animais vítimas de maus tratos. A proposta prevê acolhimento imediato, atendimento veterinário e manutenção dos animais resgatados em ações policiais, fiscalizações ou decisões judiciais.
0: Delegado Matheus Laiola incluiu no texto que o responsável pelos maus tratos deverá arcar com as despesas de resgate e tratamento do animal. O projeto permite que hospitais e clínicas veterinárias, universidades e abrigos possam se credenciar para receber os animais resgatados.
1: A prevenção de maus tratos contra animais é o foco de projeto apresentado por Fábio Macedo, do Podemos do Maranhão. O texto inclui nos currículos escolares conteúdos sobre direitos dos animais, além de ações educativas voltadas ao respeito e à proteção da vida animal.
0: Fábio Macedo também propõe que adolescentes responsáveis por atos de violência contra animais cumpram serviços comunitários, de preferência em entidades de proteção e saúde animal. A proposta ainda institui o 4 de outubro como Dia Nacional da Proteção, Respeito e Empatia com os Animais.
1: Termina agora o Jornal Câmara dos Deputados, produzido pela Rádio Câmara, com trabalhos técnicos de Everson Urani e a apresentação de Márcio Aquiles Sardi e Val Monteiro. Boa noite.
0: Uma boa noite para você. 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
2: Oito e um.
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4: 8:16.
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7: Vamos lá então, vida vazia, vai.

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7: 8:40.

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8: Oito e cinquenta e sete.